0: 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E a hora certa.
1: 21 horas e 1 minuto.
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11: 9:03.
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13: E a temperatura?
1: 9 graus.
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0: 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E a hora certa.
1: 21:08.
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4: Toque de gaita, vai o meu abraço a toda a moçada pandangueira de Santa Catarina, em especial aos nossos amigos de Brusque, Rio do Sul, que gostam de um toque velho de cordiona pra dançar bem chacoalhadinho. Vamos lá.

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2: Principal FM informa a hora certa.
3: 9:12.
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noite para você. Agora 9:26, 9:26, vamos até às 11 horas aí te fazendo, até às 23 horas aí te fazendo companhia com o programa Vozes do Sul desse sábado 6 de junho de 2026.

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4: Principal FM informa a hora certa.
5: 9:31.
1: 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E a temperatura?
6: 9 graus.
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É, muito bem, agora 9h34, 9h34, 9h35 agora. Vai vendo sua mensagem pelo 99726-1521, pedindo sua música ou confirmando também a sua audiência. É, Chiro Missioneiro, prosseando com Deus, 9h35.

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1: 21:39.
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3: É muito bem, agora 9:39.

Muito bem, vamos sua mensagem pelo 99726-1521, pedindo sua música, confirmando também a sua audiência nesta noite de sábado, 6 de junho de 2021. E 26 vão até as 11 horas. A partir das 11 horas aí tem o Dance Revolution até a meia-noite. A partir da meia-noite tem Rádio Imaculada para você fazer seu pedido de oração e ouvir músicas aí para você para essa noite aí, né? Músicas católicas que te acalmam o coração, né? A partir da meia-noite, Rádio Imaculada até as 5 da manhã. A partir das 5 da manhã, tem Pegada Sertaneja do final de semana. Tia Chaleira, agora a hora.

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É, muito bem, 9h57, até as 11 horas da noite, te fazendo companhia, Vozes do Sul ao vivo com você nesse sábado, 6 de junho de 2026.

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1: 22:02.
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4: 10:03.
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6: E a temperatura?
7: 8 graus.
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0: É, muito bem. Agora 10 horas, 4 minutos, 10 e 4. Com Serranos, Paixão Brasileira.
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0: 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E a hora certa.
1: 22:08.
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1: É, agora no 10h10, 10 horas, 10 minutos. Vai nos mensagem pelo 99726-1521, pedindo sua música, confirmando também a sua audiência no ar aí. O programa Vozes do Sul até às 23 horas.

0: Vamos com Garotos do Fandango, participação da Baitaca, Bando de Louco.
1: Pô, velho, maneiro esse som, vamos curtir.
2: Que é isso, guri? Larga de frescura, parece um bando de louco, tchê. Virou!

0: do Fandango. Essa gauchada que defendem a música gaúcha pelos palcos do Brasil. Sucesso pra vocês, gauchada.
1: Muito obrigado, amigo Baitaca. E que Deus te abençoe nessa caminhada.
2: Chegando mais longe.
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4: 10:15.
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3: E a temperatura?
4: 8 graus.
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1: 10h32.
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3: E a temperatura?
4: 8 graus.
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1: É, muito bem, agora 10h43, vamos até às 23 horas aí, te fazendo companhia com Vozes do Sul. Daqui a pouquinho tem Dance Revolution pra você até a meia-noite, daqui a pouquinho também tem Rádio Imaculada pra você curtir aí também as músicas católicas, também se fazer seu pedido de oração aí na Rádio Imaculada. Você quer mandar sua mensagem através do WhatsApp na Rádio Imaculada? É o 11 98904 3747, 11 98904 3747, esse é o WhatsApp da Rádio Imaculada. Não perca também a programação de amanhã, a partir das 7 horas da manhã tem o Brasil Caboclo ao vivo até as 9 horas, a partir das 9 horas tem a celebração na Capela Santa Terezinha, a partir das 10 horas o show da manhã, e a partir aí das 14 horas Hot Mix Club, e a partir também aí das 4 horas da tarde o Encontro com os Serranos, às 5h30 o Paradão da Principal, e às 20 horas aí a Linha do Tempo e o momento flashback, musical flashback, também até a meia-noite. Essa é a programação de domingo, mas amanhã a programação de domingo vai até às 10, né? Vamos fazer um... Segunda-feira vai ter umas manutenção que vão fazer aí, né? Então... A partir de segunda não vai ter programação, mas a partir da noite volta aí a programação normal, tá bom? A partir das 8 horas, mais ou menos. Tchê, garotos, pau de macarrão, agora é 10h45.

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3: 10h49.
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5: E a temperatura?
6: 8 graus.
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1: É, muito bem, 10h51. Vozes do Sul até às 11 horas, daqui a pouquinho tem Dance Revolution para você curtir as músicas eletrônicas aí até a meia-noite, a partir da meia-noite tem Rádio Imaculada, amanhã nossa programação, amanhã domingo nossa programação vai até às 10, depois aí da linha do tempo, em seguida vai ter o Auto DJ aí até segunda-feira aí a partir das 8 da noite, né, com o Auto DJ aí. Fica atento também no nosso site. Essa semana também vai ter notícias sobre a Copa do Mundo, né? As notícias aí sobre o esporte também vai ter aí durante a semana no site da Rádio Web. Se você está vendo a live pela primeira vez, seja bem-vindo, seja bem-vinda. Também acesse o site da Rádio Web Principal FM, radiowebprincipalfm.com.br. Também abaixo o aplicativo iOS e Google Play. Também pode mandar sua mensagem através do aplicativo e também através do site. Manda lá seu recado também e também seu pedido musical. É, Cristiano Quevedo, Baile de Corredor. Agora é 10h52.

É, muito bem, agora é 10h56. Deixar a última música aqui, o Serranos. Roda que roda. Eu volto amanhã às 7 horas da manhã aí com o Brasil Cabloco. É às 9 horas. É, oi Serranos, roda que roda. Daqui a pouquinho, Dance Revolution com muita música internacional pra você, música eletrônica também. E a partir da meia-noite, Rádio Imaculada. Agora é 10h57. Ótima noite pra você.

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1: 23:02.
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4: 11:02.
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6: E a temperatura?
1: 8 graus.
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16: Oi, turma! Chegando por aqui com mais um programa Dance Revolution aqui na sua rádio. A partir de agora, as músicas mais tocadas do mundo dance pra você aqui na sua rádio preferida. Então chega e bora curtir juntinhos. Já se prepara pra curtir e dançar muito com Dance Revolution. Está no ar nesse fim de semana!

0: de volta com muito mais aqui no Dance Revolution.
1: 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E a hora certa.
2: 23:23.
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7: 11:24.
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11: E a temperatura:
12: 11 graus.

0: Esse Revolution, tocando muita música boa do mundo dance, especial pra você. 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
1: Já já de volta com muito mais aqui no Dance Revolution.
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3: 11:44.
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5: E a temperatura?
6: 7 graus.
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8: 23 horas e 44 minutos.

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1: Principal FM informa a hora certa.
2: 11:45.
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4: E a temperatura?
5: 7 graus.
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9: Já voltei, gente, sempre rapidão, com muito mais músicas pra você, as melhores do mundo dance, hein? Músicas atuais, músicas pra recordar também do mundo dance, tocam aqui no Dance Revolution!

0: 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Estou convidando você a continuar esse caminho. Não tenha medo. Eu te escolhi. 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
3: Louvado seja nosso Senhor Jesus Cristo, salve Maria Imaculada! Eu sou Denis Santos e você continua acompanhando a Igreja no Rádio, sintonizando Rede Imaculada de Comunicação. Neste domingo 7 de junho de 2026, décimo domingo do tempo comum. Hoje a primeira leitura é de Oséias, capítulo 6, versículos de 3 a 6, Salmo 49. Todo homem que procede retamente, eu mostrarei a salvação que vem de Deus. Segunda leitura de Romanos, capítulo 4, versículos de 18 a 25. Evangelho de Mateus, capítulo 9, versículos de 9 a 13. Não vim para chamar os justos, mas os pecadores.

0: E o calendário de hoje é Dia da Liberdade de Imprensa, Dia Mundial da Segurança dos Alimentos, aniversário do Tratado de Tordesilhas. E daqui a pouquinho teremos Palavras que Não Passam com Padre Zezinho, mensagem do Papa Leão XIV, coroa e louvoração Maximiliano Maria Kolbe. Tudo isso e muito mais no programa de hoje, que está só começando. Fique conosco!
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0: Um abraço a você que nos acompanha pela Rádio Santa Cruz, da cidade de Pará de Minas, em Minas Gerais, pelo 100,3 FM. Rádio Esperança FM, da cidade de Novo Horizonte, em São Paulo, pelo 105,5 FM. E Rádio Web Nordeste Sat, em Fortaleza, no Ceará. E agora vamos ao nosso momento de oração. Rezemos a todos nossos irmãos e irmãs. Rezemos a oração que o próprio Cristo nos ensinou. Pai nosso que estais no céu, santificado seja o vosso nome. Venha a nós o vosso reino, seja feita a vossa vontade, assim na terra como no céu. O pão nosso de cada dia nos dai hoje, perdoai as nossas ofensas, assim como nós perdoamos a quem nos tem ofendido, e não nos deixeis cair em tentação, mas livrai-nos do mal. Amém. Ave Maria, cheia de graça, o Senhor é convosco. Bendita sois vós entre as mulheres, bendito é o fruto do vosso ventre, Jesus. Santa Maria, Mãe de Deus, rogai por nós, pecadores, agora e na hora de nossa morte. Amém.

0: E na certeza de que apenas o Senhor Jesus tem as palavras de vida eterna, eu convido você a acompanhar o Padre Zezinho com suas sábias palavras no quadro Palavras que Não Passam.
1: Irmão, irmã, façamos catequese. Profetizar não é adivinhar o futuro. Profetizar é falar em nome do futuro, do passado e do presente, e em nome de Deus, para que o sujeito possa provar que fala em nome de Deus. Há muitas coisas. Moisés, por exemplo, passou por várias provações até provar que ele de fato era um profeta. E foi até o fim. E não foi fácil para ele. Então, quando cantamos sobre Moisés, estamos falando de um ser humano gigante para o seu tempo. Ele previu, olhou o passado, olhou o presente, bateu de frente e sabia que iria conduzir o povo a situações melhores. Cantem conosco.

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1: O Evangelho é muito mais do que um livro, é a própria pessoa de Cristo. Boa nova para uma humanidade confusa, iludida, desiludida por muitos males. Ele sacia nossa sede de justiça e verdade e nos dá coragem para perseverar no bem e colocar-nos em primeira pessoa a serviço do próximo. Vamos ouvir Tua Palavra com Ziza Fernandes e, na sequência, Oração pela Família.

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4: Mostra-me, Senhor, teu caminho para que eu siga em fidelidade. Orienta meu coração no temor de teu nome. Salmo 85.
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6: Cristo se dá como alimento para nossa alma por meio da Eucaristia, sacramento instituído por Ele mesmo na Santa Ceia. Na solenidade de Corpus Christi, podemos recordar este mistério da nossa fé. 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
8: Estamos de volta na Rede Imaculada, o Evangelho em primeiro lugar. Um grande abraço a você, meu irmão, minha irmã, que nos acompanha pela Web Rádio Criativa da cidade de Brumado, na Bahia. Rádio Pajeú, da cidade de Afogados da Engazeira, em Pernambuco, pelos 99.3 FM. E Web Rádio Jesus Pão da Vida, de Londrina, no Paraná. E agora vamos rezar a coroa em louvor a São Maximiliano Maria Kolbe.
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8: Coroa e louvor a São Maximiliano Maria Kolbe. Rezemos agora a coroa e louvor a São Maximiliano Maria Kolbe, percorrendo o caminho do martírio deste grande santo, fundador da Milícia da Imaculada. Iniciemos em nome do Pai, do Filho, do Espírito Santo. Amém. Lembrai-vos, ó Puríssima Virgem Maria, que jamais se ouviu dizer que algum daqueles que tem recorrido à vossa proteção, implorado o vosso auxílio, reclamado o vosso socorro, fosse por vós desamparado. Animado, pois, com igual confiança a vós, Virgem das Virgens, como a mãe recorro, a vós me aproximo, e gemendo sob o peso dos meus pecados, me prostro aos vossos pés. Não desprezeis as minhas súplicas, ó Mãe do Filho de Deus, mas antes as atendei e ouvi propícia. Amém. Rezemos nesta primeira invocação por todos os mílites que se dedicam a esta obra de evangelização. São Maximiliano Maria Kolbe, rogai por nós. Ó Maria concebida sem pecado, rogai por nós que recorremos a vós, e por todos quantos não recorrem a vós, especialmente pelos inimigos da Santa Igreja e por todos quantos são a vós recomendados. Nesta segunda invocação, rezemos por todos os colaboradores que estão conosco neste momento. São Maximiliano Maria Kolbe, rogai por nós. Ó Maria concebida sem pecado, rogai por nós que recorremos a vós, e por todos quantos não recorrem a vós, especialmente pelos inimigos da Santa Igreja e por todos quantos são a vós recomendados. Nesta terceira invocação, rezemos pelas intenções dos voluntários, representantes. São Maximiliano Maria Kolbe, rogai por nós. Ó Maria concebida sem pecado, rogai por nós que recorremos a vós, e por todos quantos não recorrem a vós, especialmente pelos inimigos da Santa Igreja e por todos quantos são a vós recomendados. Rezemos nesta quarta invocação pelos funcionários, por todos os seus familiares. São Maximiliano Maria Kolbe, rogai por nós. Ó Maria concebida sem pecado, rogai por nós que recorremos a vós, e por todos quantos não recorrem a vós, especialmente pelos inimigos da Santa Igreja e por todos quantos são a vós recomendados. Nesta quinta invocação, rezemos pelas intenções dos que sofrem, dos enfermos. São Maximiliano Maria Kolbe, rogai por nós. Ó Maria concebida sem pecado, rogai por nós que recorremos a vós, e por todos quantos não recorrem a vós, especialmente pelos inimigos da Santa Igreja e por todos quantos são a vós recomendados. Nesta sexta invocação, rezemos pela Santa Igreja, pela Igreja Evangelizadora, pela Igreja Viva. São Maximiliano Maria Kolbe, rogai por nós. Ó Maria concebida sem pecado, rogai por nós que recorremos a vós, e por todos quantos não recorrem a vós, especialmente pelos inimigos da Santa Igreja e por todos quantos são a vós recomendados. Nesta sétima invocação, rezemos pelo Santo Padre, o Papa Leão XIV. São Maximiliano Maria Kolbe, rogai por nós. Ó Maria concebida sem pecado, rogai por nós que recorremos a vós, e por todos quantos não recorrem a vós, especialmente pelos inimigos da Santa Igreja e por todos quantos são a vós recomendados. Nesta oitava invocação, rezemos pelos nossos governantes. São Maximiliano Maria Kolbe, rogai por nós. Ó Maria concebida sem pecado, rogai por nós que recorremos a vós, e por todos quantos não recorrem a vós, especialmente pelos inimigos da Santa Igreja e por todos quantos são a vós recomendados. Nesta nona invocação, rezemos por todos que confiam a nós as suas intenções. São Maximiliano Maria Kolbe, rogai por nós. Ó Maria concebida sem pecado, rogai por nós que recorremos a vós, e por todos quantos não recorrem a vós, especialmente pelos inimigos da Santa Igreja e por todos quantos são a vós recomendados. Nesta décima invocação, rezemos pela conversão dos pecadores. São Maximiliano Maria Kolbe, rogai por nós. Ó Maria concebida sem pecado, rogai por nós que recorremos a vós, e por todos quantos não recorrem a vós, especialmente pelos inimigos da Santa Igreja e por todos quantos são a vós recomendados. Nessa décima primeira invocação, rezemos pelos projetos da Milícia da Imaculada. São Maximiliano Maria Kolbe, rogai por nós. Ó Maria concebida sem pecado, rogai por nós que recorremos a vós, e por todos quantos não recorrem a vós, especialmente pelos inimigos da Santa Igreja e por todos quantos são a vós recomendados. Nesta 12ª invocação, rezemos por todos os evangelizadores. São Maximiliano Maria Kolbe, rogai por nós. Ó Maria concebida sem pecado, rogai por nós que recorremos a vós, e por todos quantos não recorrem a vós, especialmente pelos inimigos da Santa Igreja e por todos quantos são a vós recomendados. Nesta 13ª invocação, rezemos por todos os consagrados à Imaculada. São Maximiliano Maria Kolbe, rogai por nós. Ó Maria concebida sem pecado, rogai por nós que recorremos a vós, e por todos quantos não recorrem a vós, especialmente pelos inimigos da Santa Igreja e por todos quantos são a vós recomendados. Nesta 14ª invocação, rezemos em gratidão a você que colabora com esta obra e agradecendo a todas as graças que recebemos através dos meios de comunicação. São Maximiliano Maria Kolbe, rogai por nós. Ó Maria concebida sem pecado, rogai por nós que recorremos a vós, e por todos quantos não recorrem a vós, especialmente pelos inimigos da Santa Igreja e por todos quantos são a vós recomendados. Oremos, ó Deus, que deste à Igreja e ao mundo São Maximiliano Maria Kolbe, sacerdote e mártir, ardente de amor pela Virgem Imaculada, inteiramente dedicado à missão apostólica e ao heróico serviço ao próximo, pela sua intercessão, concedei-nos sem reservas para o bem da humanidade, imitar na vida e na morte o Cristo teu Filho. Amém. E agora vamos à bênção com o guardião internacional do carisma da Milícia da Imaculada, Frei Sebastião Benito Coalho.
9: Ouvindo as suas intenções, creio que Deus Todo-Poderoso olha para você com tanto amor e a Virgem Santíssima está recebendo com alegria os teus pedidos. Tenho certeza que Maximiliano Kolbe está te sorrindo, intercedendo para que você possa conseguir tudo aquilo que você pediu nesta oração. Eu te abençoo em nome do Pai, do Filho e do Espírito Santo. Amém.
8: São Maximiliano Maria Kolbe, incansável apóstolo da Imaculada, mártir da caridade, patrono dos nossos difíceis tempos, rogai por nós.

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1: Estamos de volta na Rede Imaculada, o Evangelho em primeiro lugar. Um abraço para você que nos acompanha pela Rádio Cultura FM de Ituverava, em São Paulo, pelos 91.3 FM. Rádio Alvorada FM da cidade de Londrina, no Paraná, no 106.3 FM. E hoje é domingo, dia de louvar, agradecer a Deus pela semana que se passou e a nova semana que vamos viver amanhã. Então vamos conferir essas belas canções que vão nos ajudar a rezar e a nossa oração. Vamos ouvir o Perdão com Padre Antônio Maria e Tânia Mara, na sequência Em Teu Altar com Valmir Alencar e Rosana de Pádua, e Senhora da Pele Morena com Padre Juarez de Castro.
2: Se perdoardes aos irmãos as suas ofensas, vosso Pai Celeste também vos perdoará. Mas se não perdoardes, tampouco vosso Pai vos perdoará.

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E vamos oferecer para você Vocação do Profeta com Padre Jonas Habib, na sequência Mãe com Padre Joãozinho e Para Ti Toda a Minha Música, Senhor, com Irmã Glenda.

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5: Proclamai comigo a grandeza do Senhor. Exaltemos juntos o seu nome. Busquei o Senhor e ele me respondeu. Livrou-me de todos os meus temores. Salmo 33.
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8: E vamos juntos, eu e você, na Rede Imaculada, o Evangelho em primeiro lugar. Vamos acompanhar Caminhando com Maria, com Padre José Allen.
9: A paz esteja com você. Outro passo da vida do caminho de Maria é a visita de Maria a Isabel. Maria foi visitar Isabel, sua prima, que estava grávida. Foi lá para ajudá-la. Mas quando a encontrou, Isabel reconheceu nela os mistérios de Deus. Imediatamente, Maria comunica-lhe esses mistérios e o resultado foi aquele hino maravilhoso que é uma síntese da vida e da missão de Maria. A minha alma engrandece o Senhor e o meu espírito exulta de alegria em Deus meu Salvador, porque ele olhou para a humildade de sua serva, doravante as gerações hão de chamar-me de bendita. Se observarmos cuidadosamente este cântico, vemos que Maria está narrando sua experiência de Cristo que já está presente na vida dela, dando um sentido ao passado, ao presente e ao futuro de sua vida. Quando Maria visitou Isabel, algo de muito forte também aconteceu, porque a presença de Jesus em Maria santificou o filho de Isabel que ainda estava no seu ventre. Esse acontecimento único e inefável também pode acontecer de algum modo em nossas vidas. Quando doamos ao nosso próximo um amor concreto, nossa experiência de vida, nosso testemunho de fé, isso pode realizar uma mudança em quem nos ouve. Maria se pôs a caminho para servir com simplicidade, fazendo o bem que ela podia fazer. E nisso deu a eles o maior dos bens, que foi a presença de Jesus. Nessa atitude, Maria nos ensina a sermos caridosos, mesmo nos pequenos atos, porque Deus tira grandes coisas de cada ocasião. Aprendamos com essa visita de Maria Isabel a visitar-nos uns aos outros, ou seja, a levar o nosso amor, a levar Jesus em nós para saudar a todos.

Ao olhar para o coração de Jesus, encontramos a fonte inesgotável do amor verdadeiro. Ao olhar para o coração de Maria, encontramos ternura, proteção e acolhimento. 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Para você que vai colaborar conosco, vamos oferecer Move-te em mim, com Ciciano De Luca. E Hoje Livre Sou, com Padre Anderson Guerra.

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3: Minha alma exulta no Senhor e nele rejubilará pela salvação. Todo meu ser dirá: Senhor, quem é semelhante a ti, que defende o fraco do mais forte? Salmo 34.
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7: Eu sou aqui de joelho perante Jesus. Eu olho para ele, perguntando a ele: o que eu devo falar para você? Ele me diz que está feliz de ter você como milite, porque você tem no coração um sonho dele, que é conquistar o mundo inteiro ao Pai. E ele indicou o caminho, caminhou ele mesmo. Portanto, ele te diz: estou com você, vamos juntos. E olha que está ao teu lado, está a minha mãe. Ela tem esta missão de ser a tua mãe, de conduzir para esse caminho de evangelização. Sabe que ela foi para mim, eu que sou Deus, foi aquela força humana, aquele amor encarnado, aquela ternura que me despertou para este mundo humano e que eu acabei de amá-lo cada vez mais, ao ponto de dar a vida, minha vida, por ele. Estou convidando você a continuar esse caminho. Não tenha medo. Eu te escolhi. Fui eu que te coloquei nas mãos dela. Eu te coloquei no coração a sabedoria, o amor, a força, a ternura.

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Um grande abraço a você que nos acompanha pela Web Rádio Magnificat, de Biritinga, na Bahia, e a Rádio Educador FM da cidade de Venceslau Brás, no Paraná, pelo 103.7 FM. E oferecemos para você Move-te em mim. O Espírito de Deus está neste lugar, com o Ministério Eterna Aliança.

0: E agora vamos conferir um dos melhores momentos da programação da Rede Imaculada de Comunicação com Paulo Teixeira, conversando com Frei Carlos Charles sobre Ano Franciscano.
1: Esse ano é jubileu franciscano, o Papa declarou um ano santo franciscano, mas pelo que eu estou lembrando aqui, puxando a memória, teve também outros anos franciscanos, um acho que ligado ao presépio, outro ligado aos estigmas de São Francisco. É uma série de celebrações? Como que é isso? Seja bem-vindo, Frei Carlos.
2: Bom dia, paz e bem. Estamos celebrando esse grande jubileu chamado do Trânsito da Páscoa de São Francisco, porque corresponde aos 8 séculos da sua morte, da sua passagem para Deus. Portanto, esse jubileu é o cume, o ápice de todos os outros jubileus que nós estamos celebrando desde 2023, que é um conjunto de jubileus, ou seja, os últimos anos da vida de São Francisco, marcados pela aprovação da regra franciscana, pela inauguração do presépio, depois pelos estigmas no seu corpo, depois pelo cântico do Irmão Sol, até chegar aqui na sua morte, que nós chamamos de trânsito, Páscoa, né? Então, estamos celebrando o coroamento desses 5 jubileus, num único jubileu, marcado por esse ano santo, que pela benesse do Papa Leão, nós estamos celebrando e com bastante maestria e visibilidade para a igreja toda, né?
1: Frei Carlos, 800 anos que São Francisco nos deixou, mas a espiritualidade franciscana, ela ainda é atual? Qual que é a atualidade dessa espiritualidade para nós?
2: A espiritualidade franciscana é atual porque é algo que é suscitado pelo Espírito de Deus. Uma vez que o Espírito suscita esse sopro, uma vez saído da boca de Deus, vai agindo e atuando em todos os momentos da nossa história. Como agiu em São Francisco e através dele em muitos homens e mulheres que também sentiram essa inquietação antropológica, mistérica, transcendental, para viver não só a humanidade, a fraternidade, mas todos os valores do reino que estão ali nos livros do Evangelho. Portanto, esse espírito de Francisco vive, mesmo que ele tenha já feito a sua Páscoa, o seu trânsito há 800 anos atrás. Essa espiritualidade é vivida, revivida e expressa através dos seus filhos espirituais, das suas filhas espirituais, através da nossa fragilidade, vulnerabilidade, fraqueza, que mesmo as considerando, nós levamos a cabo essa espiritualidade tão bonita de ser menor, de ser alegre, de ser cordial e de ser fraterno.
1: Frei Carlos, alguns lugares são pontos, metas de peregrinação nesse ano franciscano, né? Aqui na Diocese de Santo André, nós temos a Igreja Santo Antônio dos Frades Menores, o Santuário Senhor do Bonfim em Santo André, a Igreja Maria Imaculada, Paróquia Maria Imaculada de Santo André, o Oratório da Milícia da Imaculada em São Bernardo do Campo, né? Imagino que também aí no Rio de Janeiro, Minas Gerais, tenha outros lugares de peregrinação. Qual o sentido de uma peregrinação franciscana, hein?
2: Primeiramente, explicar um pouquinho melhor que todas as igrejas conventuais, igrejas franciscanas, tanto da primeira, quanto da segunda, quanto da terceira ordem, então, dessa árvore, desse tronco de 3 grandes famílias, primeira ordem, segunda ordem, terceira ordem, todas as igrejas dedicadas, paróquias ou igrejas que têm o nome de São Francisco de Assis, lá no decreto pontifício, elas estão sendo igrejas de referência para esta peregrinação, onde se pode lucrar as indulgências plenárias para si e para os seus falecidos. Basta que estejamos nas condições habituais para aquisição da indulgência, ou seja, em estado de graça, com confissão recente, rezar na visita à igreja, capela, oratório que tenha o nome de São Francisco, ou que seja uma capela, mesmo que dedicada a outro santo, mas administrada, cuidada, zelada ou por um frade franciscano, ou por uma irmã Clarissa, ou por um grupo de terceiros franciscanos, que nós chamamos de OFS, rezar o credo, Pai Nosso, Ave Maria, na intenção do Santo Padre e o Papa, e ali recebe, então, as indulgências. Todas as vezes que entrarmos numa igreja franciscana ou com o nome de São Francisco. Então, essa é a nossa maior graça nesse ano santo franciscano. E vem imediatamente aquele ano santo do jubileu, né, dos 2025 anos do nascimento de Jesus. Celebramos no ano posterior, 2026, os 800 anos da morte, da Páscoa, da vida eterna de São Francisco de Assis. Por isso é importante peregrinar. É um ato cristão, católico, de saída de si mesmo, de ir ao encontro do mistério, de buscar na relação com Deus aquilo que nós precisamos para nos humanizar, para nos santificar e santificar aqueles que convivem conosco.
1: É, de fato, são marcos importantes e isso mexe muito com a nossa fé, né? Celebramos o Ano Santo, celebramos agora esse ano franciscano. E, Frei Carlos, e para a juventude, hein? Como que a gente pode apresentar São Francisco para as novas gerações?
2: São Francisco é fácil para ser acolhido, apresentado, visualizado pelos jovens, porque ele é um espírito jovem. Aliás, o tema do jubileu lá na Basílica do Sacro Convento em Assis é Francisco vive, ou seja, o espírito de Francisco vive entre nós. Ele é jovial e ele é rejuvenescedor, ou seja, aquele homem que morreu muito cedo, com 44 anos, morreu no auge da sua vida adulta. Portanto, um homem que dedicou toda a sua juventude à juventude do espírito. E os ideais franciscanos, os ideais cavaleirescos, o ideal da minoridade, o ideal da fraternidade, o ideal da pobreza, o ideal da fraternidade com as coisas criadas, ou seja, a ecologia, tudo isso é algo muito peculiar ao espírito jovem que nós trazemos em nós. Não só o jovem cronológico, mas o jovem que carrega em si essa juventude, esse anseio que se abre à dimensão do espírito. Ou seja, aquilo que você falou de início, uma espiritualidade franciscana que vai em todas as direções, em todas as faixas etárias, e nos move, porque nós somos aqueles que recebem ou recebemos esses ventos, essa brisa, essa irrupção do Espírito através de Francisco de Assis. É claro que se estivermos fechados, centrados em nós mesmos, buscando a nós mesmos, buscando a autovalorização, o cultivo do próprio ego, não vamos conseguir perceber a beleza, o encantamento da jovialidade perceptível em Francisco de Assis, que hoje nós encontramos no mundo, sobretudo, em primeira mão, através da herança humana que Francisco deixou, que são seus filhos e filhas, seus frades, suas freiras, todos aqueles que, encantando por Francisco de Assis, buscam a sua maneira viver esses ideais bonitos, né, de fraternidade, de ecologia, de minoridade na alegria do Evangelho, como lembrava o Papa Francisco, nosso saudoso Papa Francisco. Por isso, é muito importante dar vazão a esse sentimento e acolher essa celebração como um impulso, uma moção do Espírito que deve renovar em nós, na nossa humanidade, aquilo que precisa ser renovado para que não extingamos o Espírito de Deus que nos abre a novidade e também a profecia.
1: Frei Carlos, o senhor falou sobre primeira, segunda, terceira ordem, né? Outro Frei falou aqui com a gente sobre família franciscana. O que que quer dizer essas ordens? O que que quer dizer família franciscana? as ramificações franciscanas são divisões? Como que funciona isso, para a gente entender um pouco?
2: E nós chamamos família franciscana justamente esta árvore genealógica que vem da fundação de Francisco de Assis. Todo esse espírito, toda essa família tem o seu início em 1209. E ela vai crescendo como plantinha e vai se subdividindo em galhos, como uma árvore. Então nós temos três troncos principais. A primeira ordem, ela é constituída por três obediências, que nós também podemos chamar de três famílias ou de três ordens. Ordem franciscana menor, observante, ordem franciscana menor, conventual, ordem franciscana menor, capuchinho. Depois se associou a estas a Tor, terceira ordem regular. Então são quatro obediências ou quatro famílias dentro de um primeiro tronco, né? Dentro de uma primeira ordem. Depois o segundo tronco é constituído pelo ramo feminino franciscano, que é também clariano, porque a sua fundadora é Clara de Assis. Então temos ali as irmãs clarissas de vida contemplativa e também as irmãs clarissas urbanistas, né? E um terceiro tronco seria a terceira ordem franciscana, fundada, criada por São Francisco de Assis para atender a todas as outras pessoas que, não tendo o chamado para a primeira ordem nem para a segunda, podem viver esse carisma, essa espiritualidade no seu estado comum, sendo leigo, casado, trabalhador, né? E aí temos muitos expoentes, até santos e santas, que foram reis, príncipes, rainhas, até papas. Por exemplo, o Papa João XXIII era a ordem franciscana secular, portanto, um franciscano também. Então, a família franciscana é constituída de tudo isso. E no meio desse terceiro tronco, que é a ordem franciscana secular, se originou milhares e milhares de famílias franciscanas, sobretudo femininas, né? Como a gente tem irmãs franciscanas do Amparo, irmãs franciscanas de Dillingen, irmãs franciscanas do Coração de Jesus, irmãs franciscanas capuchinhas, irmãs franciscanas reparadoras. Tantos são os nomes dessas experiências femininas que têm também a sua matriz nesse tronco. Nós chamamos isso tudo de família franciscana.
1: Frei Carlos, muito obrigado por ter partilhado essa experiência, o conhecimento do senhor, por ter nos colocado em contato com essa riqueza tão grande que é a espiritualidade de São Francisco de Assis. Agradeço de coração, melhoras da gripe, boa peregrinação, boa unificação das províncias e até uma próxima ocasião.
2: Obrigado, Paulo. Fique com Deus e a todos o nosso abraço e a nossa bênção em Francisco de Assis. Amém.
0: E você que nos acompanha, vamos oferecer essa música bonita para você. Cantiga Franciscana com Padre Zezinho e, na sequência, Estás Entre Nós com Karen Kieldani.

0: 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Daqui a pouquinho teremos homilia do dia com Frei Luiz Favaron e Despertai para o Amor com Padre Ezequiel Dalpozo.
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4: Louvai-o por suas obras magníficas. Louvai-o por sua imensa grandeza. Todo ser que respire, louve o Senhor. Salmo 150.
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1: Você está na Rede Imaculada, o Evangelho em primeiro lugar. Um grande abraço a você que nos acompanha pela Rádio Capital FM, de Cianorte, no Paraná, pelos 91.9 FM. Web Rádio Precursor da cidade de São Carlos, em São Paulo. Web Rádio Sua Melodia, da cidade de Santa Rita, da Paraíba. E vamos acompanhar o Santo Evangelho de hoje com o Bispo Emérito da Diocese de Santo André, Dom Nelson Vestrup.
2: Querida irmã e querido irmão, ouvintes da Rede Imaculada de Comunicação, com saudação fraterna e amiga de Dom Nelson Vestrup, Bispo Emérito de Santo André. Celebramos hoje, meu querido radiovinte, o 10º domingo do tempo comum. O Evangelho é segundo Mateus, capítulo 9, versículos de 9 a 13. Escutamos na passagem do Evangelho, lido neste domingo, o convite que Mateus acolheu, deixando o banco dos impostos e seguindo Jesus. Foi o próprio Mateus que nos relatou a cena, cena basilar, testemunho da nossa fé e vocação. Mateus, meu querido radiovinte, levantou-se e seguiu Jesus. Bastou uma palavra para lhe mudar a vida. Era publicano, pecador confesso, mas foi à sua porta que Jesus parou, arriscando o prestígio, desafiando a cólera dos justos. Também nós queremos sentir-nos pecadores para sermos chamados como Mateus. Na festa dos pecadores, queremos ter lugar cativo. Os que se julgavam perfeitos e desprezavam os outros não tiveram lugar à mesa. Eu não vim para chamar os justos, diz Jesus no Evangelho de hoje. Jesus veio chamar os pecadores, salvará o seu povo dos seus pecados. Trazia inscrita no seu nome a tarefa de realizar: Deus salva. Toda a sua obra consistiu em chamar os pecadores, curar as feridas do pecado. Pecadores não significa uma classe, mas todos os seres humanos marcados pela desobediência de Adão. Quem não se sentir culpado, meu querido radiovinte, necessitado de conversão, não tem Cristo por Salvador. Terá ainda de esperar por outro. Se não te reconheces pecador, Cristo não veio para ti. Não são os que têm saúde que precisam de médico, diz ainda Jesus. A multidão, meu querido irmão, minha querida irmã, a multidão dos que seguiam Cristo sofriam do corpo e da alma. Deixaram-se seduzir pela promessa de um reino onde toda a dor se mudaria em alegria e todas as fomes seriam saciadas. Ficarão de fora todos aqueles a quem tudo corre bem e se comprazem nas suas virtudes, os que não são como os outros homens. Só pecadores e doentes precisam de remédio. Não há a alegria do perdão sem a dor de ter pecado. Quero amor, quero misericórdia e não sacrifícios. Jesus veio mudar os nossos critérios e dar à lei uma interpretação libertadora, decretando a primazia do amor sobre ritos e deveres cultuais. O sacrifício novo a celebrar, meu querido radiovinte, é o um amor misericordioso. Celebra o primeiro na doação da cruz e renova-se toda vez que eu perdoo ao meu irmão. O amor crucificado, o de Cristo e o nosso, aboliu para sempre velhos cultos e formas. Agora, o único sacrifício que salva é fazer-nos obedientes até a morte. Conhecer a Deus e amá-lo vale mais do que todos os sacrifícios. Cristo, meu querido irmão, minha querida irmã, é o rosto misericordioso do Pai. Deus chama-se Misericórdia. É o seu nome próprio, o que melhor sabemos. Deus nos ama, perdoando, e deste modo se nos revela amor. Quando Deus entra na história das pessoas, é para oferecer-lhes o seu perdão. Perdoar é a festa que alegra o coração de Deus. Nada mais quer, nada o alegra tanto. Perdoar e ser perdoado é a alegria de Deus e nossa também. Por isso, alegrai-vos comigo, diz Lucas no seu Evangelho. Todo cristão, meu querido radiovinte, é um convidado para o banquete dos pecadores. A Igreja de Cristo nos introduz na festa, chamados pelo amor misericordioso. A fé nasce da resposta ao amor que perdoa e se nos dá. Portanto, não quero ceder à tentação da observância fácil que me desobriga do amor misericordioso. Tenho de aceitar, como Cristo, o risco da incompreensão, custos da lei nova que ele nos veio ensinar. Sejamos gratos a Jesus pela sua grande misericórdia para conosco. E sobre você, querida irmã, querido irmão, que me acompanhou no encontro com a palavra de Deus, desça a bênção do Pai e do Filho e do Espírito Santo. Amém.
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caro, minha cara ouvinte. Estamos juntos mais uma vez. É o momento de despertar para o amor. Eu desejo que a luz de Deus ilumine o seu caminho todos os dias. Eu gostaria de falar hoje sobre a importância de amadurecer, deixar amadurecer. Só a pessoa paciente colhe o que está maduro. Esse é um ditado africano. O que ele quer dizer também vale para nós. Amadurecer leva tempo. Há frutos que demoram para amadurecer. Há sementes que precisam de 9 meses para amadurecer. O ser humano fica 9 meses no ventre materno, mas precisa de uma vida inteira para amadurecer. O fruto da vida humana só fica totalmente maduro na hora da morte. A palavra paciência vem de pacio, que significa sofrer e suportar. Ao sofrimento está ligada a ideia de que alguém toma sobre si algo pesado que carrega uma dor. Paciência significa hoje, antes de tudo, longanimidade, perseverança, aguardar. É a experiência daquele que assume um peso. Qual é o peso que a pessoa paciente carrega? Não é um sofrimento. É tão somente o tempo. É o tempo em que nada mais pode fazer do que esperar. E isto é, obviamente, para muitas pessoas o mais difícil. Elas acham que têm sob controle cada momento de sua vida, que podem fazer tudo elas mesmas. Ser paciente significa estar simplesmente aí, esperar até que alguma coisa esteja madura. Só aquele que consegue suportar o não poder fazer nada, o não ver nada, o estar à mercê nos processos do crescimento e amadurecimento, somente este poderá colher o que está maduro. Tem pessoas que sabem esperar. Sabem esperar o tempo propício, ao passo que muitas outras pessoas precisam satisfazer imediatamente todos os desejos. Precisamos dizer que as pessoas impacientes não sabem esperar até que algo esteja maduro. Está dentro da natureza dos seres humanos quererem eles mesmos fazer tudo. Na espera, sentem profundamente sua impotência, de que o crescimento e o amadurecimento não lhes obedecem, mas que é outro, o processo interno ou Deus, que comanda o crescimento e o amadurecimento. Por isso, caro ouvinte, sejamos pacientes, saibamos suportar o tempo e amadurecer com o tempo. Deus está nos conduzindo, o processo interno tem a sua dinâmica e nos conduz ao amadurecimento quando nós tomamos consciência disso.

0: Mais mensagens através do nosso Facebook. Curta a nossa página e encontre aí diariamente outras reflexões. Um forte abraço, Deus te abençoe e te guarde, em nome do Pai, do Filho e do Espírito Santo. Amém.
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2: E esse foi o Padre Ezequiel Dal Pozzo com o quadro Despertai para o Amor. E agora na Rede Imaculada você ouve Sei que Podes com Frei Renan Barros e Adriana Arides. E Pedi e Recebereis com Wagner Bittencourt.

0: 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E daqui a pouquinho, o Terço da Divina Misericórdia.
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0: Pai, do Filho.
1: É a principal. Pai,
0: do Filho e do Espírito Santo. Amém. Pai nosso que estais no céu, santificado seja o vosso nome. Venha a nós o vosso reino, seja feita a vossa vontade, assim na terra como no céu. O pão nosso de cada dia nos dai hoje. Perdoai-nos as nossas ofensas, assim como nós perdoamos a quem nos tem ofendido. E não nos deixeis cair em tentação, mas livrai-nos do mal. Amém. Ave Maria, cheia de graça, o Senhor é convosco. Bendita sois vós entre as mulheres, e bendito é o fruto do vosso ventre, Jesus. Santa Maria, Mãe de Deus, rogai por nós, pecadores, agora e na hora de nossa morte. Amém. Creio em Deus Pai Todo-Poderoso, Criador do céu e da terra, e em Jesus Cristo, seu único Filho, nosso Senhor, que foi concebido pelo poder do Espírito Santo, nasceu da Virgem Maria, padeceu sob Pôncio Pilatos, foi crucificado, morto e sepultado, desceu à mansão dos mortos, ressuscitou ao terceiro dia, subiu aos céus, está sentado à direita de Deus Pai Todo-Poderoso, donde há de vir a julgar os vivos e os mortos. Creio no Espírito Santo, na Santa Igreja,

0: Primeiro mistério. Meditamos sobre a oração e a agonia de nosso Senhor Jesus Cristo no Horto das Oliveiras.
1: Nesse momento, surgiu diante dos olhos da minha alma uma visão que era como de nosso Senhor no Jardim das Oliveiras.

0: primeiramente os sofrimentos físicos e todas as circunstâncias que o agravavam, em seguida os sofrimentos espirituais em toda a sua extensão, e ainda aqueles dos quais ninguém saberá. Essa visão englobava tudo: julgamentos injustos, difamações. Quando terminou a visão, um suor frio me cobria a testa. Fazei de mim, Jesus, um sacrifício agradável e puro ao olhar do vosso Pai.
1: Eterno Pai, eu vos ofereço o corpo e sangue, a alma e a divindade de vosso diletíssimo Filho, nosso Senhor Jesus Cristo, em expiação dos nossos pecados e dos do mundo inteiro.
2: Pela sua dolorosa paixão,
0: tende misericórdia de nós e do mundo inteiro.
2: Pela sua dolorosa paixão,
0: tende misericórdia de nós e do mundo inteiro.
2: Pela sua dolorosa paixão,
0: tende misericórdia de nós e do mundo inteiro.
2: Pela sua dolorosa paixão,
0: tende misericórdia de nós e do mundo inteiro.
2: Pela sua dolorosa paixão,
0: tende misericórdia de nós e do mundo inteiro.
2: Pela sua dolorosa paixão,
0: tende misericórdia de nós e do mundo inteiro.
2: Pela sua dolorosa paixão,
0: tende misericórdia de nós e do mundo inteiro.
2: Pela sua dolorosa paixão,
0: tende misericórdia de nós e do mundo inteiro.
2: Pela sua dolorosa paixão,
0: tende misericórdia de nós e do mundo inteiro.
2: Pela sua dolorosa paixão,
0: tende misericórdia de nós e do mundo inteiro. Ó sangue e água que jorrastes do coração de Jesus,

0: Segundo o mistério, meditamos sobre a flagelação de nosso Senhor Jesus Cristo.
1: Quando cheguei para a adoração, logo me envolveu o recolhimento interior e vi nosso Senhor amarrado ao tronco e logo sobreveio a flagelação. Vi quatro homens que se revezavam a açoitar o Senhor e quando o flagelavam os carrascos, Jesus se calava e olhava para o longe. Então calaram-se também os meus lábios e comecei a sentir em mim a agonia. Então o Senhor me disse: estou vendo a dor sincera do teu coração, que trouxe enorme alívio ao meu coração. Olha e consola-te.
2: Eterno Pai, eu vos ofereço o corpo e sangue,

0: mundo inteiro,
1: pela sua dolorosa paixão.
0: Tende misericórdia de nós e do mundo inteiro,
1: pela sua dolorosa paixão.
0: Tende misericórdia de nós e do mundo inteiro,
1: pela sua dolorosa paixão.
0: Tende misericórdia de nós e do mundo inteiro,
1: pela sua dolorosa paixão.
0: Tende misericórdia de nós e do mundo inteiro,
1: pela sua dolorosa paixão.
0: Tende misericórdia de nós e do mundo inteiro,
1: pela sua dolorosa paixão.
0: Tende misericórdia de nós e do mundo inteiro,
1: pela sua dolorosa paixão.
0: Tende misericórdia de nós e do mundo inteiro,
1: pela sua dolorosa paixão.
0: Tende misericórdia de nós e do mundo inteiro,
1: pela sua dolorosa paixão.
0: Tende misericórdia de nós e do mundo inteiro,
1: pela sua dolorosa paixão.
0: Tende misericórdia de nós e do mundo inteiro. Ó sangue e água que jorrastes do coração de Jesus,

0: Terceiro mistério, meditamos sobre a coroação de espinhos de nosso Senhor Jesus Cristo.
1: Quando me concentro na paixão do Senhor, frequentemente vejo nosso Senhor na adoração, da seguinte maneira: após a flagelação, cobriram o Senhor com um manto de púrpura, sujo e rasgado, jogando-o sobre as chagas renovadas. Fizeram uma coroa de espinhos e a colocaram na sua santa cabeça, pondo-lhe ainda um caniço nas mãos e zombando dele. Cuspiam no seu rosto, enquanto outros pegavam o caniço e batiam na cabeça. Outros infligiam-lhe dores esbofeteando-o, ou cobrindo-lhe o rosto, davam-lhe murros. Jesus suportava tudo em silêncio. Que toda a alma reflita sobre o que Jesus sofreu neste momento.
2: Eterno Pai, eu vos ofereço o corpo e sangue.

0: inteiro,
1: pela sua dolorosa paixão.
0: Tende misericórdia de nós e do mundo inteiro,
1: pela sua dolorosa paixão.
0: Tende misericórdia de nós e do mundo inteiro,
1: pela sua dolorosa paixão.
0: Tende misericórdia de nós e do mundo inteiro,
1: pela sua dolorosa paixão.
0: Tende misericórdia de nós e do mundo inteiro,
1: pela sua dolorosa paixão.
0: Tende misericórdia de nós e do mundo inteiro,
1: pela sua dolorosa paixão.
0: Tende misericórdia de nós e do mundo inteiro,
1: pela sua dolorosa paixão.
0: Tende misericórdia de nós e do mundo inteiro,
1: pela sua dolorosa paixão.
0: Tende misericórdia de nós e do mundo inteiro,
1: pela sua dolorosa paixão.
0: Tende misericórdia de nós e do mundo inteiro,
1: pela sua dolorosa paixão.
0: Tende misericórdia de nós e do mundo inteiro. Ó sangue e água que jorrastes do coração de Jesus como fonte de misericórdia para nós, eu confio em vós.

0: Quarto mistério: meditamos sobre Jesus carregando a cruz para o Calvário.
1: Jesus surgiu de repente diante de mim, despido de suas vestes, coberto de chagas por todo o corpo, os olhos cheios de sangue e lágrimas, o rosto todo desfigurado, coberto de escarros. Ó Cristo, vós sabeis como desejo ardentemente assemelhar-me a vós. Fazei que participe de toda a vossa paixão, que toda a vossa dor se entorne no meu coração. Confio que completareis isso em mim, de maneira que julgardes apropriada.
2: Eterno Pai, eu vos ofereço o corpo e sangue,

0: mundo inteiro.
1: Pela sua dolorosa paixão,
0: tende misericórdia de nós e do mundo inteiro.
1: Pela sua dolorosa paixão,
0: tende misericórdia de nós e do mundo inteiro.
1: Pela sua dolorosa paixão,
0: tende misericórdia de nós e do mundo inteiro.
1: Pela sua dolorosa paixão,
0: tende misericórdia de nós e do mundo inteiro.
1: Pela sua dolorosa paixão,
0: tende misericórdia de nós e do mundo inteiro.
1: Pela sua dolorosa paixão,
0: tende misericórdia de nós e do mundo inteiro.
1: Pela sua dolorosa paixão,
0: tende misericórdia de nós e do mundo inteiro.
1: Pela sua dolorosa paixão,
0: tende misericórdia de nós e do mundo inteiro.
1: Pela sua dolorosa paixão,
0: tende misericórdia de nós e do mundo inteiro.
1: Pela sua dolorosa paixão,
0: tende misericórdia de nós e do mundo inteiro. Ó sangue e água que jorrastes do coração de

0: Quinto mistério, meditamos sobre a morte de Jesus na cruz.
1: À noite, vi Nosso Senhor crucificado. Das mãos, dos pés e do lado, corria o preciosíssimo sangue. A seguir, Jesus me disse: tudo isto é pela salvação das almas. Reflete, minha filha, sobre o que tu estás fazendo pela salvação delas. Respondi: Jesus, quando olho para a vossa paixão, vejo que eu quase nada faço pela salvação das almas. E o Senhor me disse: fica sabendo, minha filha, que o teu silencioso martírio de todos os dias, na total submissão à minha vontade, leva muitas almas ao céu. Quando te parecer que o sofrimento ultrapassa as tuas forças, olha para as minhas chagas e te elevarás acima do desprezo e do juízo dos homens. A meditação sobre a minha paixão te ajudará e te elevarás acima de tudo. Compreendi muitas coisas que antes não era capaz de entender.
2: Eterno Pai, eu vos ofereço o corpo e sangue, a alma e a divindade de vosso diletíssimo Filho, nosso Senhor Jesus Cristo, em expiação dos nossos pecados e dos do mundo inteiro.
0: Pela sua dolorosa paixão,
1: tende misericórdia de nós e do mundo inteiro.
0: Pela sua dolorosa paixão,
1: tende misericórdia de nós e do mundo inteiro.
0: Pela sua dolorosa paixão,
1: tende misericórdia de nós e do mundo inteiro.
0: Pela sua dolorosa paixão,
1: tende misericórdia de nós e do mundo inteiro.
0: Pela sua dolorosa paixão,
1: tende misericórdia de nós e do mundo inteiro.
0: Pela sua dolorosa paixão,
1: tende misericórdia de nós e do mundo inteiro.
0: Pela sua dolorosa paixão,
1: tende misericórdia de nós e do mundo inteiro.
0: Pela sua dolorosa paixão,
1: tende misericórdia de nós e do mundo inteiro.
0: Pela sua dolorosa paixão,
1: tende misericórdia de nós e do mundo inteiro.
0: Pela sua dolorosa paixão,
1: tende misericórdia de nós e do mundo inteiro. Ó sangue e água que jorrastes do coração de Jesus,

0: Deus forte, Deus imortal, tende piedade de nós e do mundo inteiro.
1: Louvores à misericórdia divina. Misericórdia divina que brota do seio do Pai,
2: eu confio em vós.
1: Misericórdia divina, atributo máximo de Deus,
2: eu confio em vós.
1: Misericórdia divina, mistério inefável,
2: eu confio em vós.
1: Misericórdia divina, fonte que brota do mistério da Santíssima Trindade,
2: eu confio em vós. Misericórdia divina que nenhuma mente, nem humana, nem angélica pode prescrutar,
1: eu confio em vós.
2: Misericórdia divina, da qual provém toda a vida e felicidade,
1: eu confio em vós.
2: Misericórdia divina, mais sublime do que os céus,
1: eu confio em vós.
2: Misericórdia divina, fonte de milagres e prodígios,
1: eu confio em vós. Misericórdia divina que envolve o universo todo,
2: eu confio em vós.
1: Misericórdia divina que desce ao mundo na pessoa do Verbo encarnado,
2: eu confio em vós.
1: Misericórdia divina que brotou da chaga aberta do coração de Jesus,
2: eu confio em vós.
1: Misericórdia divina encerrada no coração de Jesus para nós e sobretudo para os pecadores,
2: eu confio em vós. Misericórdia divina imprescrutável na instituição da Eucaristia,
1: eu confio em vós.
2: Misericórdia divina na instituição da Santa Igreja,
1: eu confio em vós.
2: Misericórdia divina no sacramento do Santo Batismo,
1: eu confio em vós.
2: Misericórdia divina na nossa justificação por Jesus Cristo,
1: eu confio em vós. Misericórdia divina que nos acompanha por toda a vida,
2: eu confio em vós.
1: Misericórdia divina que nos envolve de modo particular na hora da morte,
2: eu confio em vós.
1: Misericórdia divina que nos concede a vida imortal,
2: eu confio em vós.
1: Misericórdia divina que nos acompanha em todos os momentos da vida,
2: eu confio em vós. Misericórdia divina que nos defende do fogo do inferno,
1: eu confio em vós.
2: Misericórdia divina na conversão dos pecadores endurecidos,
1: eu confio em vós.
2: Misericórdia divina, enlevo para os anjos, inefável para os santos,
1: eu confio em vós.
2: Misericórdia divina, insondável em todos os mistérios divinos,
1: eu confio em vós. Misericórdia divina que nos eleva de toda miséria,
2: eu confio em vós.
1: Misericórdia divina, fonte de nossa felicidade e alegria,
2: eu confio em vós.
1: Misericórdia divina que do nada nos chama para a existência,
2: eu confio em vós.
1: Misericórdia divina que abrange todas as obras de suas mãos,
2: eu confio em vós. Misericórdia divina que coroa tudo o que existe e que existirá,
1: eu confio em vós.
2: Misericórdia divina na qual todos somos imersos,
1: eu confio em vós.
2: Misericórdia divina, doce consolo para os corações atormentados,
1: eu confio em vós.
2: Misericórdia divina, única esperança dos desesperados,
1: eu confio em vós. Misericórdia divina, repouso dos corações, paz em meio ao terror,
2: eu confio em vós.
1: Misericórdia divina, delícia e êxtase dos santos,
2: eu confio em vós.
1: Misericórdia divina, que desperta a confiança onde não há esperança,
2: eu confio em vós.
1: Oremos.

E ai propício para nós, e multiplicai em nós a vossa misericórdia, para que não desesperemos nos momentos difíceis, nem esmoreçamos, mas nos submetamos com grande confiança à vossa santa vontade, que é amor e a própria

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6: Eu te exalto porque me salvaste e não deixaste meus inimigos rirem de mim. Senhor meu Deus, eu te pedi auxílio e tu me curaste. Salmo 30.
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7: 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Um grande abraço a você que nos acompanha pela Rádio Colmeia FM de Cascavel, no Paraná, pelo 105.9 FM, Web Rádio Católica de Araraquara, em São Paulo, Rádio Nazaré FM de Belém do Pará, pelos 91.3 FM. E agora na Rede Imaculada, Encontro com Cristo, com Padre Alberto Gambarini. Um momento feito para quem busca renovar as forças e encontrar a paz no Senhor. Acompanhe a reflexão de hoje.

0: Olá, esta é a semana em que nós estamos meditando como manter a fé nos momentos difíceis, nos momentos em que parece que tudo perde o seu sentido. O tema de hoje é um tema muito presente na vida de todas as pessoas: a família em crise. Tenha a grande certeza, Deus hoje quer restaurar a sua casa, a sua família. E lembre-se, convide as pessoas a acompanharem o programa Encontro com Cristo. Seja um anjo da Boa Nova, como foi o arcanjo Gabriel anunciando a Maria o convite de Deus para ela ser a mãe do Filho dele, Jesus Cristo. Você fazendo isso, você será responsável pela salvação de muitas pessoas. E lembre-se, eu quero que você me acompanhe também nas minhas redes sociais. Além das mensagens que eu coloco ali, também todos os dias você tem o Evangelho do Dia, que é lido nas missas todos os dias no calendário da igreja. Como acompanhar? Padre Alberto Gambarini, Instagram, Facebook e também na TV Encontro com Cristo no YouTube. São João Crisóstomo disse: nada é mais forte do que uma família que coloca Deus no centro, mesmo nas tribulações. Peçamos o Espírito Santo. Vinde, Espírito Santo, enchei os corações dos fiéis e acendei neles o fogo do vosso amor. Enviai o vosso Espírito e tudo será criado e renovareis a face da terra. Oremos. Ó Deus, que instruístes os corações dos vossos fiéis com a luz do Espírito Santo, fazei que apreciemos retamente todas as coisas, segundo o mesmo Espírito, e gozemos sempre da sua consolação. Por Cristo, Senhor nosso. Amém. O que fazer quando a má notícia não vem de fora, mas explode dentro da sua própria casa, ferindo os vínculos, abalando o amor e trazendo silêncio, dor e divisão? Existe um sofrimento que é mais profundo do que qualquer outro, aquele que nasce dentro da família, porque ali estão os afetos, as histórias, as expectativas. Quando algo se rompe, parece que tudo perde o sentido, mas é exatamente nesse lugar que Deus quer agir com mais força. Está escrito em Colossenses 3:13: suportai-vos uns aos outros e perdoai-vos mutuamente. Se alguém tiver queixa contra outro, como o Senhor vos perdoou, assim perdoai também vós. Essa palavra não é um simples conselho humano, é uma ordem espiritual, porque sem perdão a casa se torna um campo de batalha invisível. E muitas vezes o orgulho mantém feridas abertas que Deus quer curar. A crise familiar revela algo profundo, não apenas o erro do outro, mas também o que ainda precisa ser transformado dentro de você. Deus permite que certas situações venham à tona para purificar, amadurecer e reconstruir sobre um fundamento mais forte, mais verdadeiro. A cura começa quando você para de esperar, para de justificar e começa a viver a misericórdia. A libertação acontece quando você decide quebrar o ciclo da ofensa e responder com o amor que vem de Deus. Não se engane. O inimigo, Satanás, ele quer dividir, esfriar, afastar, dividir. Mas Deus quer restaurar, unir, renovar com o poder do Espírito Santo. E ele começa por aquele que decide amar primeiro. Mesmo que tudo pareça perdido, Deus ainda está presente na sua casa. E quando ele entra, o impossível começa a se transformar. Reze comigo. Senhor, entra na minha família com teu poder. Visita cada coração ferido. Quebra todo o orgulho, toda a divisão e toda a mágoa. Derrama teu Espírito Santo. Traz a reconciliação e restauração. Dá-me a graça de amar primeiro, perdoar de verdade e ser instrumento da tua paz dentro da minha casa. Amém. Que você creia. Deus pode e quer renovar a sua família.
1: Que esse lugar...
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0: Jesus prometeu: expulsarão os demônios em meu nome. Vamos pedir que seja expulsa toda a contaminação pelo envolvimento com a magia, a feitiçaria, as falsas doutrinas, por causa de você, de familiares ou pessoas más que desejaram o mal para você. Peçamos a intercessão de libertação de Nossa Senhora dos Prazeres. Ave Maria, cheia de graça, o Senhor é convosco. Bendita sois vós entre as mulheres e bendito é o fruto do vosso ventre, Jesus. Santa Maria, Mãe de Deus, rogai por nós, pecadores, agora e na hora de nossa morte. Amém. Ave Maria, cheia de graça, o Senhor é convosco. Bendita sois vós entre as mulheres e bendito é o fruto do vosso ventre, Jesus. Santa Maria, Mãe de Deus, rogai por nós, pecadores, agora e na hora de nossa morte. Amém. Ave Maria, cheia de graça, o Senhor é convosco. Bendita sois vós entre as mulheres e bendito é o fruto do vosso ventre, Jesus. Santa Maria, Mãe de Deus, rogai por nós, pecadores, agora e na hora de nossa morte. Amém. Deus maravilhoso e Deus bendito, em nome de Jesus que prometeu, expulsarão os demônios em meu nome. Santifica esta água para que possa afastar toda contaminação, praga e maldições vindas pelo envolvimento com a magia, feitiçaria, falsas doutrinas e o mal das pessoas más. Em nome do Pai, do Filho e do Espírito Santo. Amém. Você vai beber esta água pedindo libertação e aspergir também, para que seja afastado todo o mal dos mais diferentes lugares. Beba com fé. Que o Deus Todo-Poderoso te dê a bênção de cura e libertação de toda a influência maligna. Em nome do Pai, do Filho e do Espírito Santo. Amém. Deus te abençoe, os anjos te protejam e salve Maria! Aqui é

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E vamos ouvir Tudo é do Pai com Karen Kieldani e Poderoso Deus com Tony Alisson. Daqui a pouquinho rezaremos o Santo Rosário.

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0: proclamando todas as tuas maravilhas. Alegro-me, exulto em ti. Salmo 9.
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preparando agora o nosso coração para o Rosário, entregando o nosso dia, que está começando, aos cuidados com a casa, as nossas tarefas, as nossas famílias. Eu convido você a encaminhar as suas intenções para o WhatsApp 989043747. Rezemos pela Milícia da Imaculada, pelos funcionários dessa obra, pelos milites e suas famílias, pelos ouvintes que acompanham a programação da Rede Imaculada, pelos doentes e enfermos, pelos idosos, pelas crianças, pelos dependentes químicos, pela vida do Papa Leão XIV, pela Igreja, pelos cardeais e pela paz.

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1: A todos vocês que nos acompanham pela Rede Imaculada de Comunicação. Sejam todos bem-vindos a esta oração do Santo Rosário.
0: Está no ar o Rosário em seu lar e convido a todos a rezarem conosco. Rezemos por todas as intenções que chegam até nós todos os dias. Estamos rezando também por todos os milites e colaboradores da Milícia da Imaculada, que participam desta obra de evangelização, e por todos os ouvintes que nos acompanham neste momento de oração. Pedimos pelas intenções e necessidades de cada um e por todos os seus familiares.

0: Em nome do Pai, e do Filho, e do Espírito Santo. Amém. Divino Jesus, nós vos oferecemos este rosário que vamos rezar, contemplando os mistérios de nossa redenção. Concedei-nos, pela intercessão de Maria, vossa Mãe Santíssima, a quem nos dirigimos, as virtudes que nos são necessárias para bem rezá-lo e a graça de ganharmos as indulgências desta santa devoção. Oferecemos particularmente, em desagravo dos pecados cometidos contra o Santíssimo Coração de Jesus e o Imaculado Coração de Maria, pela paz do mundo, pela conversão dos pecadores, pelas almas do purgatório, pelas intenções do Santo Padre, o Papa, pelo aumento e santificação do clero, pela santificação das famílias, pelas missões e por outras intenções particulares. Creio em Deus Pai Todo-Poderoso, Criador do céu e da terra, e em Jesus Cristo, seu único Filho, nosso Senhor, que foi concebido pelo poder do Espírito Santo, nasceu da Virgem Maria, padeceu sob Pôncio Pilatos, foi crucificado, morto e sepultado, desceu à mansão dos mortos, ressuscitou ao terceiro dia, subiu aos céus e está sentado à direita de Deus Pai Todo-Poderoso, donde há de vir a julgar os vivos e os mortos. Creio no Espírito Santo, na Santa Igreja Católica, na comunhão dos santos, na remissão dos pecados, na ressurreição da carne, na vida eterna. Amém. Rezemos a oração que Jesus nos ensinou. Pai nosso que estais nos céus, santificado seja o vosso nome. Venha a nós o vosso reino, seja feita a vossa vontade, assim na terra como no céu.
1: O pão nosso de cada dia nos dai hoje. Perdoai as nossas ofensas, assim como nós perdoamos a quem nos tem ofendido. E não nos deixeis cair em tentação, mas livrai-nos do mal. Amém.
0: A primeira Ave Maria, rezamos em honra a Deus Pai que nos criou. Ave Maria, cheia de graça, o Senhor é convosco. Bendita sois vós entre as mulheres, e bendito é o fruto do vosso ventre, Jesus.
1: Santa Maria, Mãe de Deus, rogai por nós, pecadores, agora e na hora de nossa morte. Amém.
0: A segunda Ave Maria, rezaremos em honra a Deus Filho, que nos remiu. Ave Maria, cheia de graça, o Senhor é convosco. Bendita sois vós entre as mulheres, e bendito é o fruto do vosso ventre, Jesus.
1: Santa Maria, Mãe de Deus, rogai por nós, pecadores, agora e na hora de nossa morte. Amém.
0: A terceira Ave Maria, rezaremos em louvor ao Espírito Santo, que nos guia e santifica. Ave Maria, cheia de graça, o Senhor é convosco. Bendita sois vós entre as mulheres, e bendito é o fruto do vosso ventre, Jesus.
1: Santa Maria, Mãe de Deus, rogai por nós, pecadores, agora e na hora de nossa morte. Amém.
0: Glória ao Pai, ao Filho e ao Espírito Santo.
1: Como era no princípio, agora e sempre. Amém.
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0: Primeiro mistério, contemplamos a encarnação do Filho de Deus. O anjo Gabriel saúda uma virgem chamada Maria, dizendo: Ave cheia de graça, o Senhor é contigo. Pai nosso que estais nos céus, santificado seja o vosso nome. Venha a nós o vosso reino, seja feita a vossa vontade, assim na terra como no céu.
1: O pão nosso de cada dia nos dai hoje. Perdoai as nossas ofensas, assim como nós perdoamos a quem nos tem ofendido, e não nos deixeis cair em tentação, mas livrai-nos do mal. Amém.
0: Ave Maria, cheia de graça, o Senhor é convosco. Bendita sois vós entre as mulheres, e bendito é o fruto do vosso ventre, Jesus.
1: Santa Maria, Mãe de Deus, rogai por nós, pecadores, agora e na hora de nossa morte. Amém.
0: Ave Maria, cheia de graça, o Senhor é convosco. Bendita sois vós entre as mulheres, e bendito é o fruto do vosso ventre, Jesus.
1: Santa Maria, Mãe de Deus, rogai por nós, pecadores, agora e na hora de nossa morte. Amém.
0: Ave Maria, cheia de graça, o Senhor é convosco. Bendita sois vós entre as mulheres, e bendito é o fruto do vosso ventre, Jesus.
1: Santa Maria, Mãe de Deus, rogai por nós, pecadores, agora e na hora de nossa morte. Amém.
0: Ave Maria, cheia de graça, o Senhor é convosco. Bendita sois vós entre as mulheres, e bendito é o fruto do vosso ventre, Jesus.
1: Santa Maria, Mãe de Deus, rogai por nós, pecadores, agora e na hora de nossa morte. Amém.
0: Ave Maria, cheia de graça, o Senhor é convosco. Bendita sois vós entre as mulheres, e bendito é o fruto do vosso ventre, Jesus.
1: Santa Maria, Mãe de Deus, rogai por nós, pecadores, agora e na hora de nossa morte. Amém.
0: Ave Maria, cheia de graça, o Senhor é convosco. Bendita sois vós entre as mulheres, e bendito é o fruto do vosso ventre, Jesus.
1: Santa Maria, Mãe de Deus, rogai por nós, pecadores, agora e na hora de nossa morte. Amém.
0: Ave Maria, cheia de graça, o Senhor é convosco. Bendita sois vós entre as mulheres, e bendito é o fruto do vosso ventre, Jesus.
1: Santa Maria, Mãe de Deus, rogai por nós, pecadores, agora e na hora de nossa morte. Amém.
0: Ave Maria, cheia de graça, o Senhor é convosco. Bendita sois vós entre as mulheres, e bendito é o fruto do vosso ventre, Jesus.
1: Santa Maria, Mãe de Deus, rogai por nós, pecadores, agora e na hora de nossa morte. Amém.
0: Ave Maria, cheia de graça, o Senhor é convosco. Bendita sois vós entre as mulheres, e bendito é o fruto do vosso ventre, Jesus.
1: Santa Maria, Mãe de Deus, rogai por nós, pecadores, agora e na hora de nossa morte. Amém.
0: Ave Maria, cheia de graça, o Senhor é convosco. Bendita sois vós entre as mulheres, e bendito é o fruto do vosso ventre, Jesus.
1: Santa Maria, Mãe de Deus, rogai por nós, pecadores, agora e na hora de nossa morte. Amém.
0: Glória ao Pai, ao Filho e ao Espírito Santo.
1: Como era no princípio, agora e sempre. Amém.
0: Ó meu Jesus,
1: perdoai-nos, livrai-nos do fogo do inferno, levai as almas todas para o céu e socorrei principalmente as que mais precisarem.
0: Ó Maria concebida sem pecado,
1: rogai por nós que recorremos a vós e por todos quantos não recorrem a vós, especialmente pelos inimigos da Santa Igreja e por todos quantos são a vós recomendados.
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0: Segundo mistério, a visitação de Nossa Senhora a Santa Isabel. Isabel diz a Maria: como podes que a mãe do meu Senhor me venha visitar? Logo que a sua saudação chegou aos meus ouvidos, a criança pulou em meu ventre. Pai nosso que estais nos céus, santificado seja o vosso nome. Venha a nós o vosso reino, seja feita a vossa vontade, assim na terra como no céu.
1: O pão nosso de cada dia nos dai hoje, perdoai as nossas ofensas, assim como nós perdoamos a quem nos tem ofendido, e não nos deixeis cair em tentação, mas livrai-nos do mal. Amém.
0: Ave Maria, cheia de graça, o Senhor é convosco. Bendita sois vós entre as mulheres, e bendito é o fruto do vosso ventre, Jesus.
1: Santa Maria, Mãe de Deus, rogai por nós, pecadores, agora e na hora de nossa morte. Amém.
0: Ave Maria, cheia de graça, o Senhor é convosco. Bendita sois vós entre as mulheres, e bendito é o fruto do vosso ventre, Jesus.
1: Santa Maria, Mãe de Deus, rogai por nós, pecadores, agora e na hora de nossa morte. Amém.
0: Ave Maria, cheia de graça, o Senhor é convosco. Bendita sois vós entre as mulheres, e bendito é o fruto do vosso ventre, Jesus.
1: Santa Maria, Mãe de Deus, rogai por nós, pecadores, agora e na hora de nossa morte. Amém.
0: Ave Maria, cheia de graça, o Senhor é convosco. Bendita sois vós entre as mulheres, e bendito é o fruto do vosso ventre, Jesus.
1: Santa Maria, Mãe de Deus, rogai por nós, pecadores, agora e na hora de nossa morte. Amém.
0: Ave Maria, cheia de graça, o Senhor é convosco. Bendita sois vós entre as mulheres, e bendito é o fruto do vosso ventre, Jesus.
1: Santa Maria, Mãe de Deus, rogai por nós, pecadores, agora e na hora de nossa morte. Amém.
0: Ave Maria, cheia de graça, o Senhor é convosco. Bendita sois vós entre as mulheres, e bendito é o fruto do vosso ventre, Jesus.
1: Santa Maria, Mãe de Deus, rogai por nós, pecadores, agora e na hora de nossa morte. Amém.
0: Ave Maria, cheia de graça, o Senhor é convosco. Bendita sois vós entre as mulheres, e bendito é o fruto do vosso ventre, Jesus.
1: Santa Maria, Mãe de Deus, rogai por nós, pecadores, agora e na hora de nossa morte. Amém.
0: Ave Maria, cheia de graça, o Senhor é convosco. Bendita sois vós entre as mulheres, e bendito é o fruto do vosso ventre, Jesus.
1: Santa Maria, Mãe de Deus, rogai por nós, pecadores, agora e na hora de nossa morte. Amém.
0: Ave Maria, cheia de graça, o Senhor é convosco. Bendita sois vós entre as mulheres, e bendito é o fruto do vosso ventre, Jesus.
1: Santa Maria, Mãe de Deus, rogai por nós, pecadores, agora e na hora de nossa morte. Amém.
0: Ave Maria, cheia de graça, o Senhor é convosco. Bendita sois vós entre as mulheres, e bendito é o fruto do vosso ventre, Jesus.
1: Santa Maria, Mãe de Deus, rogai por nós, pecadores, agora e na hora de nossa morte. Amém.
0: Glória ao Pai, ao Filho e ao Espírito Santo.
1: Como era no princípio, agora e sempre. Amém.
0: Ó meu Jesus,
1: perdoai-nos, livrai-nos do fogo do inferno, levai as almas todas para o céu e socorrei principalmente as que mais precisarem.
0: Ó Maria concebida sem pecado,
1: rogai por nós que recorremos a vós, e por todos quantos não recorrem a vós, especialmente pelos inimigos da Santa Igreja e por todos quantos são a vós recomendados.
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0: Terceiro mistério, o nascimento do Filho de Deus. Jesus, que nasce num estábulo na região da cidade de Belém, colocado em uma manjedoura, nos ensina o caminho da humildade. Pai nosso que estais nos céus, santificado seja o vosso nome. Venha a nós o vosso reino, seja feita a vossa vontade, assim na terra como no céu.
1: O pão nosso de cada dia nos dai hoje. Perdoai as nossas ofensas, assim como nós perdoamos a quem nos tem ofendido. E não nos deixeis cair em tentação, mas livrai-nos do mal. Amém.
0: Ave Maria, cheia de graça, o Senhor é convosco. Bendita sois vós entre as mulheres, e bendito é o fruto do vosso ventre, Jesus.
1: Santa Maria, Mãe de Deus, rogai por nós, pecadores, agora e na hora de nossa morte. Amém.
0: Ave Maria, cheia de graça, o Senhor é convosco. Bendita sois vós entre as mulheres, e bendito é o fruto do vosso ventre, Jesus.
1: Santa Maria, Mãe de Deus, rogai por nós, pecadores, agora e na hora de nossa morte. Amém.
0: Ave Maria, cheia de graça, o Senhor é convosco. Bendita sois vós entre as mulheres, e bendito é o fruto do vosso ventre, Jesus.
1: Santa Maria, Mãe de Deus, rogai por nós, pecadores, agora e na hora de nossa morte. Amém.
0: Ave Maria, cheia de graça, o Senhor é convosco. Bendita sois vós entre as mulheres, e bendito é o fruto do vosso ventre, Jesus.
1: Santa Maria, Mãe de Deus, rogai por nós, pecadores, agora e na hora de nossa morte. Amém.
0: Ave Maria, cheia de graça, o Senhor é convosco. Bendita sois vós entre as mulheres, e bendito é o fruto do vosso ventre, Jesus.
1: Santa Maria, Mãe de Deus, rogai por nós, pecadores, agora e na hora de nossa morte. Amém.
0: Ave Maria, cheia de graça, o Senhor é convosco. Bendita sois vós entre as mulheres, e bendito é o fruto do vosso ventre, Jesus.
1: Santa Maria, Mãe de Deus, rogai por nós, pecadores, agora e na hora de nossa morte. Amém.
0: Ave Maria, cheia de graça, o Senhor é convosco. Bendita sois vós entre as mulheres, e bendito é o fruto do vosso ventre, Jesus.
1: Santa Maria, Mãe de Deus, rogai por nós, pecadores, agora e na hora de nossa morte. Amém.
0: Ave Maria, cheia de graça, o Senhor é convosco. Bendita sois vós entre as mulheres, e bendito é o fruto do vosso ventre, Jesus.
1: Santa Maria, Mãe de Deus, rogai por nós, pecadores, agora e na hora de nossa morte. Amém.
0: Ave Maria, cheia de graça, o Senhor é convosco. Bendita sois vós entre as mulheres, e bendito é o fruto do vosso ventre, Jesus.
1: Santa Maria, Mãe de Deus, rogai por nós, pecadores, agora e na hora de nossa morte. Amém.
0: Ave Maria, cheia de graça, o Senhor é convosco. Bendita sois vós entre as mulheres, e bendito é o fruto do vosso ventre, Jesus.
1: Santa Maria, Mãe de Deus, rogai por nós, pecadores, agora e na hora de nossa morte. Amém.
0: Glória ao Pai, ao Filho e ao Espírito Santo.
1: Como era no princípio, agora e sempre. Amém.
0: Ó meu Jesus,
1: perdoai-nos, livrai-nos do fogo do inferno, levai as almas todas para o céu e socorrei principalmente as que mais precisarem.
0: Ó Maria concebida sem pecado,
1: rogai por nós que recorremos a vós, e por todos quantos não recorrem a vós, especialmente pelos inimigos da Santa Igreja, e por todos quantos são a vós recomendados.
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0: Quarto mistério: a apresentação do Senhor Jesus no templo. Jesus é apresentado no templo cumprindo o preceito da lei, e Maria passa pelo período da purificação cumprindo também este preceito. Que nós possamos cumprir os preceitos de Deus para passarmos pela mesma purificação. Pai nosso que estais nos céus, santificado seja o vosso nome. Venha a nós o vosso reino, seja feita a vossa vontade, assim na terra como no céu.
1: O pão nosso de cada dia nos dai hoje, perdoai as nossas ofensas, assim como nós perdoamos a quem nos tem ofendido, e não nos deixeis cair em tentação, mas livrai-nos do mal. Amém.
0: Ave Maria, cheia de graça, o Senhor é convosco. Bendita sois vós entre as mulheres, e bendito é o fruto do vosso ventre, Jesus.
1: Santa Maria, Mãe de Deus, rogai por nós, pecadores, agora e na hora de nossa morte. Amém.
0: Ave Maria, cheia de graça, o Senhor é convosco. Bendita sois vós entre as mulheres, e bendito é o fruto do vosso ventre, Jesus.
1: Santa Maria, Mãe de Deus, rogai por nós, pecadores, agora e na hora de nossa morte. Amém.
0: Ave Maria, cheia de graça, o Senhor é convosco. Bendita sois vós entre as mulheres, e bendito é o fruto do vosso ventre, Jesus.
1: Santa Maria, Mãe de Deus, rogai por nós, pecadores, agora e na hora de nossa morte. Amém.
0: Ave Maria, cheia de graça, o Senhor é convosco. Bendita sois vós entre as mulheres, e bendito é o fruto do vosso ventre, Jesus.
1: Santa Maria, Mãe de Deus, rogai por nós, pecadores, agora e na hora de nossa morte. Amém.
0: Ave Maria, cheia de graça, o Senhor é convosco. Bendita sois vós entre as mulheres, e bendito é o fruto do vosso ventre, Jesus.
1: Santa Maria, Mãe de Deus, rogai por nós, pecadores, agora e na hora de nossa morte. Amém.
0: Ave Maria, cheia de graça, o Senhor é convosco. Bendita sois vós entre as mulheres, e bendito é o fruto do vosso ventre, Jesus.
1: Santa Maria, Mãe de Deus, rogai por nós, pecadores, agora e na hora de nossa morte. Amém.
0: Ave Maria, cheia de graça, o Senhor é convosco. Bendita sois vós entre as mulheres, e bendito é o fruto do vosso ventre, Jesus.
1: Santa Maria, Mãe de Deus, rogai por nós, pecadores, agora e na hora de nossa morte. Amém.
0: Ave Maria, cheia de graça, o Senhor é convosco. Bendita sois vós entre as mulheres, e bendito é o fruto do vosso ventre, Jesus.
1: Santa Maria, Mãe de Deus, rogai por nós, pecadores, agora e na hora de nossa morte. Amém.
0: Ave Maria, cheia de graça, o Senhor é convosco. Bendita sois vós entre as mulheres, e bendito é o fruto do vosso ventre, Jesus.
1: Santa Maria, Mãe de Deus, rogai por nós, pecadores, agora e na hora de nossa morte. Amém.
0: Ave Maria, cheia de graça, o Senhor é convosco. Bendita sois vós entre as mulheres, e bendito é o fruto do vosso ventre, Jesus.
1: Santa Maria, Mãe de Deus, rogai por nós, pecadores, agora e na hora de nossa morte. Amém.
0: Glória ao Pai, ao Filho e ao Espírito Santo.
1: Como era no princípio, agora e sempre. Amém.
0: Ó meu Jesus,
1: perdoai-nos, livrai-nos do fogo do inferno, levai as almas todas para o céu e socorrei principalmente as que mais precisarem.
0: Ó Maria concebida sem pecado,
1: rogai por nós que recorremos a vós, e por todos quantos não recorrem a vós, especialmente pelos inimigos da Santa Igreja, e por todos quantos são a vós recomendados.
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0: Quinto mistério: a perda e o encontro do menino Jesus no templo. Diz o menino Jesus: acaso não sabeis que devo estar à parte das coisas de meu Pai? Que nós possamos sempre estarmos junto de Deus, a par das coisas dele. Quinto mistério: a perda e o encontro do menino Jesus no templo. Diz o menino Jesus: acaso não sabeis que devo estar à parte das coisas de meu Pai? Que nós possamos sempre estarmos junto de Deus, a par das coisas dele. Pai nosso que estais nos céus, santificado seja o vosso nome. Venha a nós o vosso reino, seja feita a vossa vontade, assim na terra como no céu.
1: O pão nosso de cada dia nos dai hoje, perdoai as nossas ofensas, assim como nós perdoamos a quem nos tem ofendido, e não nos deixeis cair em tentação, mas livrai-nos do mal. Amém.
0: Ave Maria, cheia de graça, o Senhor é convosco. Bendita sois vós entre as mulheres, e bendito é o fruto do vosso ventre, Jesus.
1: Santa Maria, Mãe de Deus, rogai por nós, pecadores, agora e na hora de nossa morte. Amém.
0: Ave Maria, cheia de graça, o Senhor é convosco. Bendita sois vós entre as mulheres, e bendito é o fruto do vosso ventre, Jesus.
1: Santa Maria, Mãe de Deus, rogai por nós, pecadores, agora e na hora de nossa morte. Amém.
0: Ave Maria, cheia de graça, o Senhor é convosco. Bendita sois vós entre as mulheres, e bendito é o fruto do vosso ventre, Jesus.
1: Santa Maria, Mãe de Deus, rogai por nós, pecadores, agora e na hora de nossa morte. Amém.
0: Ave Maria, cheia de graça, o Senhor é convosco. Bendita sois vós entre as mulheres, e bendito é o fruto do vosso ventre, Jesus.
1: Santa Maria, Mãe de Deus, rogai por nós, pecadores, agora e na hora de nossa morte. Amém.
0: Ave Maria, cheia de graça, o Senhor é convosco. Bendita sois vós entre as mulheres, e bendito é o fruto do vosso ventre, Jesus.
1: Santa Maria, Mãe de Deus, rogai por nós, pecadores, agora e na hora de nossa morte. Amém.
0: Ave Maria, cheia de graça, o Senhor é convosco. Bendita sois vós entre as mulheres, e bendito é o fruto do vosso ventre, Jesus.
1: Santa Maria, Mãe de Deus, rogai por nós, pecadores, agora e na hora de nossa morte. Amém.
0: Ave Maria, cheia de graça, o Senhor é convosco. Bendita sois vós entre as mulheres, e bendito é o fruto do vosso ventre, Jesus.
1: Santa Maria, Mãe de Deus, rogai por nós, pecadores, agora e na hora de nossa morte. Amém.
0: Ave Maria, cheia de graça, o Senhor é convosco. Bendita sois vós entre as mulheres, e bendito é o fruto do vosso ventre, Jesus.
1: Santa Maria, Mãe de Deus, rogai por nós, pecadores, agora e na hora de nossa morte. Amém.
0: Ave Maria, cheia de graça, o Senhor é convosco. Bendita sois vós entre as mulheres, e bendito é o fruto do vosso ventre, Jesus.
1: Santa Maria, Mãe de Deus, rogai por nós, pecadores, agora e na hora de nossa morte. Amém.
0: Ave Maria, cheia de graça, o Senhor é convosco. Bendita sois vós entre as mulheres, e bendito é o fruto do vosso ventre, Jesus.
1: Santa Maria, Mãe de Deus, rogai por nós, pecadores, agora e na hora de nossa morte. Amém.
0: Glória ao Pai, ao Filho e ao Espírito Santo.
1: Como era no princípio, agora e sempre. Amém.
0: Ó meu Jesus,
1: perdoai-nos, livrai-nos do fogo do inferno, levai as almas todas para o céu e socorrei principalmente as que mais precisarem.
0: Ó Maria concebida sem pecado,
1: rogai por nós que recorremos a vós, e por todos quantos não recorrem a vós, especialmente pelos inimigos da Santa Igreja, e por todos quantos são a vós recomendados.

0: Agradecimentos. Infinitas graças vos damos, soberana Rainha, pelos benefícios que todos os dias recebemos de vossas mãos liberais. Dignai-vos agora e para sempre tomar-nos debaixo do vosso poderoso amparo, e para mais vos agradecer, vos saudamos com a Salve Rainha. Salve Rainha, Mãe de Misericórdia, vida, doçura e esperança nossa, salve. A vós bradamos os degredados filhos de Eva, a vós suspirando, gemendo e chorando neste vale de lágrimas. Eia, pois, advogada nossa, estes vossos olhos misericordiosos a nós volvei. E depois deste desterro, mostrai-nos Jesus, bendito é o fruto do vosso ventre. Ó clemente, ó piedosa, ó doce e sempre Virgem Maria, rogai por nós, Santa Mãe de Deus,
1: para que sejamos dignos das promessas de Cristo. Amém.

0: Ladainha de Nossa Senhora. Senhor, tende piedade de nós.
1: Senhor, tende piedade de nós.
0: Jesus Cristo, tende piedade de nós.
1: Jesus Cristo, tende piedade de nós.
0: Senhor, tende piedade de nós.
1: Senhor, tende piedade de nós.
0: Jesus Cristo, ouve-nos.
1: Jesus Cristo, ouvi-nos.
0: Jesus Cristo, atendei-nos.
1: Jesus Cristo, atendei-nos.
0: Deus Pai dos céus,
1: tende piedade de nós.
0: Deus Filho Redentor do mundo,
1: tende piedade de nós.
0: Deus Espírito Santo,
1: tende piedade de nós.
0: Santíssima Trindade, que sois um só Deus,
1: tende piedade de nós.
0: Santa Maria,
1: rogai por nós.
0: Santa Mãe de Deus,
1: rogai por nós.
0: Santa Virgem das Virgens,
1: rogai por nós.
0: Mãe de Jesus Cristo,
1: rogai por nós.
0: Mãe da Divina Graça,
1: rogai por nós.
0: Mãe de Esperança,
1: rogai por nós.
0: Mãe Puríssima,
1: rogai por nós.
0: Mãe Castíssima,
1: rogai por nós.
0: Mãe Imaculada,
1: rogai por nós.
0: Mãe Intacta,
1: rogai por nós.
0: Mãe Amável,
1: rogai por nós.
0: Mãe Admirável,
1: rogai por nós.
0: Mãe do Bom Conselho,
1: rogai por nós.
0: Mãe do Criador,
1: rogai por nós.
0: Mãe do Salvador,
1: rogai por nós.
0: Mãe da Igreja,
1: rogai por nós.
0: Mãe de Misericórdia,
1: rogai por nós.
0: Virgem Prudentíssima,
1: rogai por nós.
0: Virgem Venerável,
1: rogai por nós.
0: Virgem Louvável,
1: rogai por nós.
0: Virgem Poderosa,
1: rogai por nós.
0: Virgem Benigna,
1: rogai por nós.
0: Virgem Fiel,
1: rogai por nós.
0: Espelho de Justiça,
1: rogai por nós.
0: Sede de Sabedoria,
1: rogai por nós.
0: Causa de Nossa Alegria,
1: rogai por nós.
0: Vaso Espiritual,
1: rogai por nós.
0: Vaso Honorífico,
1: rogai por nós. Vaso Insigne de Devoção,
0: rogai por nós.
1: Rosa Mística,
0: rogai por nós.
1: Torre de Davi,
0: rogai por nós.
1: Torre de Marfim,
0: rogai por nós.
1: Casa de Ouro,
0: rogai por nós.
1: Arca da Aliança,
0: rogai por nós.
1: Porta do Céu,
0: rogai por nós.
1: Estrela da Manhã,
0: rogai por nós.
1: Saúde dos Enfermos,
0: rogai por nós.
1: Refúgio dos Pecadores,
0: rogai por nós.
1: Auxílio dos Refugiados,
0: rogai por nós.
1: Consoladora dos Aflitos,
0: rogai por nós.
1: Auxílio dos Cristãos,
0: rogai por nós.
1: Rainha dos Anjos,
0: rogai por nós.
1: Rainha dos Patriarcas,
0: rogai por nós.
1: Rainha dos Profetas,
0: rogai por nós.
1: Rainha dos Apóstolos,
0: rogai por nós.
1: Rainha dos Mártires,
0: rogai por nós.
1: Rainha dos Confessores,
0: rogai por nós.
1: Rainha das Virgens,
0: rogai por nós.
1: Rainha de Todos os Santos,
0: rogai por nós.
1: Rainha concebida sem pecado original,
0: rogai por nós.
1: Rainha assunta ao céu,
0: rogai por nós.
1: Rainha do Santo Rosário,
0: rogai por nós.
1: Rainha da Família,
0: rogai por nós.
1: Rainha da Paz,
0: rogai por nós. Cordeiro de Deus, que tirais o pecado do mundo,
1: perdoai-nos, Senhor.
0: Cordeiro de Deus, que tirais o pecado do mundo,
1: ouvi-nos, Senhor.
0: Cordeiro de Deus, que tirais o pecado do mundo,
1: tende piedade de nós.
0: Oremos. Senhor nosso Deus, concedei-nos sempre saúde de alma e de corpo, e fazei que, pela intercessão da Virgem Imaculada, libertos das tristezas presentes, gozemos das alegrias eternas.

0: O Senhor esteja conosco, que pela intercessão da Virgem Imaculada, Maria Santíssima, desça sobre todos nós, sobre nossos lares, nossas famílias, a bênção de Deus Todo-Poderoso, que é Pai, Filho e Espírito Santo. Amém.
1: Obrigado a todos os nossos irmãos por estarmos juntos neste momento de oração, que voltará amanhã no mesmo horário. Fique com Deus. Salve Maria Imaculada.
0: Salve Maria Imaculada.
2: Rosário em seu lar.

0: Tu és o Deus de aliança, Tu és o Deus de promessas, Tu és o Deus fiel para sempre, Senhor.
1: Eu sou Denis Santos e foi uma honra ficar ao seu lado nesta manhã. Vamos curtir agora o programa Melodia Divina com Gislaine Cantini. Gislaine, um grande abraço para você. Viva Cristo! Um abraço a todos da Cruzada Eucarística. Fique com Deus. Salve Maria Imaculada!
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5: A devoção ao Sagrado Coração de Jesus simboliza o amor incondicional e a misericórdia de Cristo. Os fiéis honram o Coração de Jesus como fonte de redenção e consolo, buscando nele refúgio e graça em momentos de dificuldade e aflição. Essa devoção enraizada na tradição cristã inspira os irmãos a cultivarem uma relação íntima com Cristo, entregando-lhe seus corações em adoração e devoção.
6: Senhor, graças te dou de todo o meu coração, proclamando todas as tuas maravilhas. Alegro-me, exulto em ti. Salmo 9.
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0: Obrigado pela sua audiência. Sejam bem-vindos.
1: Cinco e um.
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7: Principal FM informa a hora certa.
1: 5:01.
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8: E a temperatura?
9: 10 graus.
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1: Principal FM informa a hora certa.
2: 5:11.
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0: Chegou o dia mais esperado da semana, hein? É o Pegada Sertaneja que tá começando. E é claro, pra tornar o seu dia bem melhor, preparamos pra você só modão doído, só sertanejão aí de sucesso. Vamos nessa, pessoal, tá começando mais um Pegada Sertaneja.

0: finalizamos aqui mais um super bloco da Kiss, hein? Mais uma pegada sertaneja com as melhores do sertanejo pra você. E aí, você curtiu, né? Então fica ligado porque a gente volta já já.
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3: E a temperatura?
4: 10 graus.
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0: É hora de acelerar o ritmo e botar pra quebrar com os sucessos mais quentes do sertanejo. Então segura firme aí porque o Pegada Sertaneja tá de volta.

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0: sintonizado, Pegada Sertaneja volta daqui a pouquinho. 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
1: Principal FM informa a hora certa.
2: 5:39.
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4: E a temperatura?
5: 10 graus.
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0: E aí, estão prontos para mais uma dose de alegria e animação? Porque o Pegada Sertaneja aqui tá prontinho. Preparamos aqui muita música boa para você curtir as melhores do sertanejo, hein?
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0: Terminamos mais um bloco musical, hein? Mais uma sequência daquelas. Fica triste não, hein? Porque em breve, daqui a pouquinho, voltamos com mais Pegada Sertaneja.
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3: Principal FM informa a hora certa.
4: 5:53.
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6: E a temperatura?
7: 10 graus.
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Terminamos mais um bloco musical, hein? Mais uma sequência daquelas. Fica triste não, hein? Porque em breve, daqui a pouquinho, voltamos com mais pegada sertaneja. 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

Meu caro, minha cara ouvinte, estamos juntos mais uma vez. É o momento de despertar para o amor. Eu desejo que a luz de Deus ilumine o seu caminho todos os dias. Eu gostaria de falar hoje sobre a importância de amadurecer, deixar amadurecer. Só a pessoa paciente colhe o que está maduro. Esse é um ditado africano. O que ele quer dizer também vale para nós. Amadurecer leva tempo. Há frutos que demoram para amadurecer. Há sementes que precisam de 9 meses para amadurecer. O ser humano fica 9 meses no ventre materno, mas precisa de uma vida inteira para amadurecer. O fruto da vida humana só fica totalmente maduro na hora da morte. A palavra paciência vem de pacio, que significa sofrer e suportar. Ao sofrimento está ligada a ideia de que alguém toma sobre si algo pesado que carrega uma dor. Paciência significa hoje, antes de tudo, longanimidade, perseverança, aguardar. É a experiência daquele que assume um peso. Qual é o peso que a pessoa paciente carrega? Não é um sofrimento. É tão somente o tempo. É o tempo em que nada mais pode fazer do que esperar. E isto é, obviamente, para muitas pessoas o mais difícil. Elas acham que têm sob controle cada momento de sua vida, que podem fazer tudo elas mesmas. Ser paciente significa estar simplesmente aí, esperar até que alguma coisa esteja madura. Só aquele que consegue suportar o não poder fazer nada, o não ver nada, o estar à mercê nos processos do crescimento e amadurecimento, somente este poderá colher o que está maduro. Tem pessoas que sabem esperar. Sabem esperar o tempo propício, ao passo que muitas outras pessoas precisam satisfazer imediatamente todos os desejos. Precisamos dizer que as pessoas impacientes não sabem esperar até que algo esteja maduro. Está dentro da natureza dos seres humanos quererem eles mesmos fazer tudo. Na espera, sentem profundamente sua impotência, de que o crescimento e o amadurecimento não lhes obedecem, mas que é outro, o processo interno ou Deus, que comanda o crescimento e o amadurecimento. Por isso, caro ouvinte, sejamos pacientes, saibamos suportar o tempo e amadurecer com o tempo. Deus está nos conduzindo, o processo interno tem a sua dinâmica e nos conduz ao amadurecimento quando nós tomamos consciência disso.

0: mais mensagens através do nosso Facebook. Curta a nossa página e encontre aí diariamente outras reflexões. Um forte abraço, Deus te abençoe e te guarde em nome do Pai, do Filho e do Espírito Santo. Amém.
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3: Principal FM informa a hora certa.
4: 6:14.
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6: E a temperatura.
7: 10 graus.
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3: Principal FM informa a hora certa.
4: 6:15.
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2: E a temperatura:
3: 10 graus.

já tá preparado pra mais uma explosão de hits aqui no Pegada Sertaneja? Então não perca tempo, porque aqui o Pegada Sertaneja, a festa está apenas começando. 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

0: Temos mais um bloco musical, hein? Mais uma sequência daquelas. Fica triste não, hein? Porque em breve, daqui a pouquinho, voltamos com mais Pegada Sertaneja.
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15: Principal FM informa a hora certa.
16: 6:33.
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18: E a temperatura?
19: 9 graus.
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0: E aí, galera sertaneja, tá preparado pra mais uma explosão de hits aqui no Pegada Sertaneja? Então não perca tempo, porque aqui o Pegada Sertaneja, a festa está apenas começando.
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Mais um bloco cheio de hits sertanejos, hein? Que agitaram aí a sua programação. Mas desgruda não, hein? Daqui a pouquinho tem muito mais pra você. Obrigado.

0: Principal FM informa a hora certa.
1: 6:46.
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3: E a temperatura?
4: 10 graus.
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7: Pessoal, chegou a hora de entrar de cabeça na vibe sertaneja mais animada do rádio. Então, aumente esse volume aí que a gente vai sacudindo aqui com as melhores do sertanejo pra você.

0: você vai precisar, viu? Muito obrigado, cara. Que honra.
1: Continue sintonizado. Pegada Sertaneja volta daqui a pouquinho. Estão prontos para mais uma dose de alegria e animação, porque o Pegada Sertaneja aqui tá prontinho. Preparamos aqui muita música boa para você curtir as melhores do sertanejo, hein?

0: Obrigado, gente. Obrigado. Legal, valeu.
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1: Chegamos ao fim de mais uma edição do Pegada Sertaneja. Esperamos aí que você tenha curtido muito, assim como a gente. Mas continue sintonizadinho aí, sintonizadinha, porque música boa aqui não falta, hein? Até breve! 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
0: Principal FM informa a hora certa.
10: 7:16.
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12: E a temperatura?
1: 9 graus.
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0: 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Principal FM informa a hora certa.
10: 7:17.
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12: E a temperatura?
1: 9 graus.
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1: 7 horas e 18 minutos.
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0: Bom dia, né? Bom dia pra você, 7 horas 19 minutos, 7h19, hoje dia 7 de junho de 2026.
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0: O Brasil Caboclo até as 9 horas aí te fazendo companhia nesta manhã de domingo, agora 9 graus aí na cidade da Lapa.

melodia. Oi, manda sua mensagem pelo 99726-1521 pedindo sua música ou confirmando também aí a sua audiência. É, gente, tô sentindo, bom dia, agora 7h20.

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6: Principal FM informa a hora certa.
7: 7:31.
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9: E a temperatura?
10: 9 graus.
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20: 7:33.
7: 7:33.
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5: É bom dia, né? 7:34.

0: descoberto.
1: Mandamos mensagem pelo 997261521 pedindo sua música, confirmando também aí a sua audiência desta manhã.

Vai me mandar mensagem pelo 997261521. Essa voz de sono ainda, rapaz. É, agora neste momento 10 graus aí na cidade da Lapa. Christian Ralf, amigo que não me entregue. Amigo, não me entregue, né? Mas 7h41.

É bom dia, né? Bom dia para você. Agora é 7h44, nesta manhã de domingo, 7 de junho de 2026. Tá? Vai mandando mensagem pelo 99726-1521. Vai acompanhando a nossa programação da Rádio Web e o site também da Rádio Web. Essa semana vai ter notícias sobre a Copa, né? Ontem o Brasil ganhou de 2-1, né? Brasil e Egito, né? Então você vai ter as novidades aí também, as notícias sobre a Copa aí durante essa semana, que vai começar a Copa aí dia 13, tem um jogo do Brasil, né? Brasil e Croácia, isso, Brasil e Croácia, a partir daí das 7 horas.

0: Marrocos, rapaz. É, Brasil e Marrocos aqui, né? Brasil e Marrocos na telão da praça aí, que vai ter o jogo, né, da praça aí na festa, né? Não é Croácia não, Marrocos, rapaz. Deixa eu passar aqui a programação da festa, né? Começa nessa quinta-feira, né? Dia 11, o Tio Oliveira e Banda, Grupo Manotaço, às 21 horas, Tio Oliveira às 20 horas. Na sexta-feira, Lucas Taborda e Banda, às 20 horas, 21 horas, os Agroboy. No sábado, dia 13, às 3 horas, Trupe de Piratas. 4 horas, BMX. 5 horas, Estrela da K-Pop. 18 horas, Dani Serginho. 19 horas, Brasil Marrocos. Na telão da praça, né? Às 19 horas, 21 horas, Jean e Júlio. Domingo, dia 14, Show de Palhaços. Às 3 da tarde, às 4 horas, Brincadeiras do Palco da Praça. Às 5 horas, Unido de T. Às 18 horas, Emerson Guise. Às 9 horas, Bia Sossec. Às 21 horas.
1: 7h46.
0: Obrigado. 21 horas, Breno e Matheus. Tá bom? Então, essa é a programação. E estamos no intervalo da 10 graus.
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0: Vamos lá. Agenda rabiscada, Cleiton e Camargo. Agora 7h48. Deixa umas musiquinhas aqui, daqui a pouquinho eu volto. Tá, participe da programação no 419-726-1521.

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0: Principal FM informa a hora certa.
9: 8:04.
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11: E a temperatura?
1: 10 graus.
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2: Principal FM informa a hora certa.
3: 8:11.
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É, bom dia, né? Agora 8 horas 19 minutos, 8h19, daqui a pouquinho tem a celebração da Capela Santa Terezinha, hoje tem a celebração da catequese, hoje, né? É, acompanha a programação da Rádio Web, daqui a pouquinho às 9 horas aí tem a celebração aí na Capela Santa Terezinha, às 10 horas aí tem o show da manhã, e a partir do meio-dia tem Domingão Total até às 2 da tarde, às 2 horas tem Hot Mix Club com o Reinaldo Veríssimo. Essa semana vai estar cheia de novidades também. Semana já, esse mês aí agora, começando a partir de amanhã, hoje já contando, né? Já tô livre do negócio aqui. Vamos tentar dar uma melhorada aí na programação, substituir alguns, colocar alguns novos, né? Eu fiz uma enquete ali de que música que o povo deseja escutar, né? Se é funk, sertanejo, gaúcho. A maioria ali deu 3 votos no funk ali. Vamos ver se eu consigo abrir um espaço no horário pra nós tocar uns funk das antigas. Lógico que hoje em dia dá pra tocar, mas não tanto, né? Porque hoje em dia tem uma boa parte do Mr. Enda, né? Mas, enfim. Pra quem gosta, né?

Mandando sua mensagem pelo 99726-1521, pedindo sua música ou confirmando também a sua audiência nesta manhã de domingo. Vamos com o Gabi Martins, deixa a briga lá fora. Chega de brigar lá fora, rapaz.

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0: É, bom dia, né? 8 horas 28 minutos, 8h28, nesta manhã de domingo, 7 de junho de 2026, Brasil Caboclo no ar aí, até as 9 horas, a partir das 9 horas, tem celebração da Capela Santa Terezinha. Jean Giovanni, tatuagem, 8h28.
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1: 8:32.
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3: E a temperatura?
4: 10 graus.
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Bom dia, né? 8h37, este domingo, 7 de junho de 2026, vamos até às 9 horas te fazendo companhia. Mande sua mensagem pelo 99726-1521.

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1: 8:42.
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Mandando sua mensagem pelo 99726-1521, pedindo sua música, confirmando também aí a sua audiência nesta manhã de domingo.

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1: 8h49.
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3: E a temperatura?
4: 12 graus.
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0: Costa Gaúcha.
1: Muito bom dia, né? Agora 8 horas 51 minutos, 8h51. Vamos até as 9 horas te fazendo companhia. Vamos Brasil Cabloco. Daqui a pouquinho tem a Capela Santa Terezinha, celebração. A partir das 10 horas aí tem o show da manhã pra você até ao meio-dia.

0: Valeu, Jorge Henrique Rodrigo.
1: Show de bola.
2: É 8h55.

Algo grupo marcação, segue o baile. Aqui já vou encerrar o programa e eu volto às 10 horas com o show da manhã, tá bom? Você que está no Facebook, obrigado pela audiência. Continue aí na live do Facebook, daqui a pouquinho tem a celebração da Capela de Santa Terezinha. Você que está no site também, acompanhe pelo site e aplicativo. Manda sua mensagem também no site e também no aplicativo da Rádio Web Principal. 8h56, é o grupo Marcação. Segue o baile. Agora vou

soma 13 anos de falecimento. Pelos falecidos: Lilian Batista Marons, falecida no dia de ontem. Jocely Schuster Schaffhauser, Assir Matias. Pelos falecidos das famílias Turman dos Santos e Gonçalves dos Santos e pelas almas do purgatório: Jefferson Sandro Toledo da Cruz, Odinir Ramos da Cruz, Alice Hoffman, Abigail Murbach, Maria Aparecida Oliva, Ambrósio Fior, Cláudio Antônio Budeque Fior, Domingos Drapaschi, Salomeia Drapaschi, Edionara Drapaschi, Anayara Drapaschi, Maria Oliva, Ana Pereira, João Luiz Santos Martins, Ernestina dos Santos Martins, Antônio Amauri dos Santos Martins, João Maria Sodré, Bianca Ribas, John Lian Sodré Martins, José dos Santos Martins, pelos falecidos Chimalesque Vieira e Afonso, pedindo bênçãos e saúde para Maria Cardoso.

e não o sacrifício. Essa compreensão se dá não nos atos externos, mas numa atitude de adesão verdadeira ao seu chamado e ao seu projeto de salvação. É preciso aprender da Trindade Santa a maneira certa de amar. Acolhemos neste primeiro domingo do mês os catequistas, catequizandos e suas famílias, que hoje celebram o Domingo do Dízimo da Criança. Com alegria, iniciemos a nossa celebração cantando.

0: Ele está presente aqui. Em nome do Pai, do Filho e do Espírito Santo.
1: Amém.
0: A vós, irmãos, paz e fé, da parte de Deus, o Pai, e do Senhor Jesus Cristo.
2: Bendito seja Deus que nos reuniu no amor de Cristo.
0: Bom dia a todos.
1: Bom dia.
0: Grande alegria, estamos aqui reunidos nesse primeiro domingo, que é dedicado à catequese, primeiro domingo do mês, dedicado à catequese, a igreja cheia, os pais, as crianças, os catequistas, as crianças, acolho com carinho as crianças que fazem parte da liturgia nesse dia. E estamos felizes por estarmos aqui nesse dia santo do Senhor, ouvindo a sua palavra, fazendo comunhão, nos vendo também, porque a igreja, quando a gente vem na igreja, a gente vê as pessoas, isso é bom também. Então a gente vem para rezar, a gente vem para conversar, a gente vem para dizer um oi, tudo bem, estou aqui. É bom também a gente se ver. E para bem celebrarmos, precisamos deste momento de perdão, desse Deus que é misericórdia. Ele nos diz hoje na liturgia: não quero sacrifícios, e sim misericórdia, entrega. O Senhor disse: quem dentre vós estiver sem pecado, atire a primeira pedra. Reconheçamo-nos todos pecadores e perdoemo-nos mutuamente do fundo do coração. Um instante de silêncio, vamos pedir perdão a Deus das nossas faltas.

0: Deus Todo-Poderoso, tenha compaixão de nós, perdoe os nossos pecados e um dia nos conduza à vida eterna.
1: Amém.
0: Cantemos o Glória.

0: Oremos. O que tenho hoje para colocar diante de Deus como um pedido? O que cada um tem em seu coração para pedir hoje ao nosso Deus? Todas as nossas intenções já lidas no início, também reforçando pela saúde, pela recuperação da saúde da Maria da Luz, a nossa querida Catiquinha. Vamos rezar todos hoje por ela. E por cada um de nós que está aqui, pelas nossas famílias, rezemos pelos que sofrem, pelos doentes, por aqueles que precisam da nossa oração. Acho que cada um conhece alguém e esteja precisando de um conforto de Deus, de uma oração no dia de hoje. Ó Deus, fonte de todo bem, atendei ao nosso apelo e fazei-nos, por vossa inspiração, pensar o que é certo e realizá-lo com vossa ajuda. Por nosso Senhor Jesus Cristo, vosso Filho, que é Deus e conosco vive e reina na unidade do Espírito Santo por todos os séculos dos séculos. Amém.
1: Leitura da profecia de Oséias. É preciso saber segui-lo para reconhecer o Senhor. Certeza como a aurora é sua vinda. Ele virá até nós como as primeiras chuvas, como as chuvas tardias que regam o solo. Como vou tratar-te, Efraim? Como vou te tratar, Judá? O vosso amor é como nuvem pela manhã. É como orvalho que cedo se desfaz. Eu os desbastei por meio dos profetas. Arrastei-os como a palavra da minha boca, como luz expandestes meu juízo. Quero o amor não ser sacrificado, conhecimento de Deus mais do que holocaustos. Palavra do Senhor.
2: Graças a Deus.

Falou o Senhor Deus, chamou a terra do sol nascente ao sol poente, a convocou. Eu não venho censurar teus sacrifícios, pois sempre estão perante a mim teus holocaustos.

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Imola a Deus um sacrifício de louvor e cumpre os votos que fizeste teu Altíssimo. Invoca-me no dia da angústia e então te livrarei e hás de louvar-me.

0: Leitura da carta de São Paulo aos Romanos. Irmãos, Abraão, contra toda a humana esperança, afirmou-se na esperança e na fé. Assim, tornou-se pai de muitos povos, conforme lhe fora dito. Assim será a tua posteridade. Não fraquejou na fé, à vista de seu físico desvigorado pela idade, cerca de 100 anos, ou considerando o útero de Sara já incapaz de conceber. Diante da promessa divina, não duvidou por falta de fé, mas revigorou-se na fé e deu glória a Deus, convencido que Deus tem poder para cumprir o que prometeu. Esta sua atitude de fé lhe foi creditada como justiça. Afirmando que a fé lhe foi creditada como justiça, a Escritura visa não só a pessoa de Abraão, mas também a nós, pois a fé será creditada também para nós, que cremos naquele que ressuscitou dos mortos, Jesus nosso Senhor. Ele, Jesus, foi entregue por causa de nossos pecados e foi ressuscitado para nossa justificação. Palavra do Senhor.
1: Graças a Deus.

0: Senhor esteja conosco.
1: Ele está no meio de nós.
0: Proclamação do Evangelho de Jesus Cristo segundo Mateus.
1: Glória a vós, Senhor.
0: Naquele tempo, partindo dali, Jesus viu um homem chamado Mateus, sentado na coletoria de impostos, e disse-lhe: segue-me. Ele se levantou e seguiu a Jesus. Enquanto Jesus estava à mesa, em casa de Mateus, vieram muitos cobradores de impostos e pecadores, e sentaram-se à mesa com Jesus e seus discípulos. Alguns fariseus viram isso e perguntaram aos discípulos: por que vosso mestre come com os cobradores de impostos e pecadores? Jesus ouviu a pergunta e respondeu: aqueles que têm saúde não precisam de médico, mas sim os doentes. Aprendei, pois, o que significa: quero misericórdia e não sacrifício. De fato, eu não vim para chamar o justo, mas os pecadores. Palavra da salvação.
1: Glória a vós, Senhor.

0: Caros irmãos, a liturgia de hoje nos faz refletir sobre a misericórdia de nosso Deus. Um Deus acolhedor que chama, capacita e transforma. Na primeira leitura, o profeta Oséias diz assim: é preciso saber segui-lo para poder reconhecer o Senhor. Será que nós, na nossa pequenez humana, estamos reconhecendo a presença de Deus no nosso irmão, na nossa vida? E estamos conseguindo nos preparar para a sua vinda? Deus não quer um amor passageiro, de aparência, que na primeira dificuldade cai por terra. Ele quer um amor verdadeiro, um amor crédulo, firme e seguro. Mais à frente na leitura diz assim: quero amor, não sacrifícios, conhecimento de Deus mais que holocausto. Então Deus pede para que busquemos conhecê-lo melhor, praticar seus ensinamentos, buscarmos a dignidade de estar presente diante dele, não praticar coisas sem sentidos, mas sim com propósito para nossa salvação e nosso testemunho de fé. Já na segunda leitura, Paulo escreve aos romanos falando da fé e da promessa que Deus fez com Abraão e todo o povo da Sagrada Escritura. Ele também faz conosco quando somos batizados. Somos inseridos na promessa da salvação e a vida eterna junto dele. Mas para se tornarmos dignos, precisamos viver uma vida cristã, como o próprio Salmo fala: a todo homem que procede retamente, eu mostrarei a salvação que vem de Deus. No Evangelho, Jesus chama São Mateus, um homem mau aos olhos do povo por ser cobrador de imposto. Mas Jesus vê além. Ele vê um homem e não um pecador, e o chama. E o mais surpreendente é que Mateus aceita o chamado, deixa tudo e segue Jesus. Nessa passagem do Evangelho, podemos ver como Deus chama as pessoas. Talvez não nos pareçamos como Mateus, com Abraão ou com qualquer outro personagem bíblico. Mas isso não quer dizer que Deus não vai nos chamar. Precisamos estar atento e de prontidão, para que quando ouvirmos nosso nome, estejamos prontos. Não precisamos estar capacitados, apenas precisamos estar prontos para seguir, porque Deus capacita, transforma e revigora. Portanto, precisamos ter um relacionamento de amor autêntico para com Deus. Precisamos agir de forma correta e com justiça. E sempre acreditar, mesmo nas dificuldades. Devemos buscar uma fé viva, expressar através do amor e da misericórdia com o próximo. Que possamos abrir nosso coração à graça transformadora do nosso Senhor, permitindo que Ele nos conduza à salvação e à vida eterna. Louvado seja nosso Senhor Jesus Cristo.
1: Para sempre seja louvado.
0: Em pé, professamos a nossa fé. Creio
1: em Deus Pai Todo-Poderoso, Criador do céu e da terra, e em Jesus Cristo, seu único Filho, nosso Senhor, que foi concebido pelo poder do Espírito Santo, nasceu da Virgem Maria, padeceu sobre Pôncio Pilatos, foi crucificado, morto e sepultado, desceu à mansão dos mortos, ressuscitou ao terceiro dia, subiu aos céus, está sentado à direita de Deus Pai Todo-Poderoso, onde há de vir julgar os vivos e os mortos. Creio no Espírito Santo, na Santa Igreja Católica, na comunhão dos santos, na remissão dos pecados, na ressurreição da carne, na vida eterna.
2: Irmãos e irmãs, apresentemos ao Pai de bondade as nossas preces e súplicas pela Igreja, pelo mundo e por toda a humanidade. A nossa resposta será: salvai, Senhor, o vosso povo.
3: Salvai, Senhor, o vosso povo.
4: Pela Igreja, casa de acolhida e refúgio dos fracos e humilhados, para que cumpra a missão de Cristo, que veio salvar o que estava perdido. Rezemos.
3: Salvai, Senhor, o vosso povo.
4: Pelas pessoas feridas, adoecidas em suas capacidades físicas, psíquicas e espirituais, para que encontrem Cristo, médico dos médicos, e em nossas comunidades de fé, a fonte da misericórdia, da acolhida e da esperança. Rezemos.
3: Salvai, Senhor, o vosso povo.
4: Pelas mulheres, para que sejam reconhecidas em cada cultura, a sua dignidade e a sua riqueza, e cessem as discriminações das quais são vítimas em várias partes do mundo. Rezemos.
3: Salvai, Senhor, o vosso povo.
4: Por esta nossa celebração, para que nos ajude a ser pessoas mais comprometidas com a vida, com a fraternidade, com a justiça social, e que nossa oferta a Deus seja verdadeira e sincera, a partir de nossas ações. Rezemos.
3: Salvai, Senhor, o vosso povo.
2: Deus nosso Pai, o vosso Filho Jesus não veio chamar os justos, mas os pecadores. Acolhei as preces que brotam de nosso coração, a fim de reconhecermos o vosso perdão e a vossa benevolência. Por Cristo nosso Senhor.
3: Amém.
2: Passamos as nossas ofertas enquanto cantamos.

0: Orai, irmãos e irmãs, para que as nossas ofertas sejam sempre aceitas por Deus Pai Todo-Poderoso.
1: Receba, ó Senhor, por tuas mãos estas ofertas, para a glória do seu nome, para o nosso bem e de toda a Santa Igreja.
0: Momento de ação de graças. Nesse momento, vamos colocar também o que temos para agradecer hoje. Que no fundo do nosso coração podemos encontrar os motivos, que são muitos, para agradecer, nesse momento de louvor. Que a gente possa ser grato pelas pequenas coisas também da nossa vida, não pelas grandes que a gente deseja, mas só pelo fato de estarmos aqui, por estarmos respirando, por termos saúde. Então, que a gente possa, nesse momento, dar graças a Deus. Irmãos e irmãs, juntemo-nos numa só voz para bendizer a Deus, Pai de nosso Senhor Jesus Cristo, pelas maravilhas que Ele realiza na vida de seu povo santo.
1: Ó Pai Santo,
0: É nossa alegria e salvação vos agradecer, ó Pai Santo, pois o vosso bendito Filho Jesus nos dirigiu a sua palavra e nos fortaleceu pela sua ressurreição.
1: ó Pai Santo.
0: Ele sempre acolheu os simples e os humildes, os pobres e os pecadores, fazendo-se fonte de misericórdia a toda pessoa que deseja receber dele a vida.
1: Ó Pai Santo,
0: Ele nos chamou a trilhar o caminho do reino, da vida nova, em que todos somos irmãos e irmãs e vivemos com dignidade.
1: ó Pai Santo.
0: Ó Pai Santo, nós vos pedimos que envieis o vosso Espírito Santo sobre esta comunidade reunida em vosso nome e que confirmeis em nós o dom da graça batismal.
1: Ó Pai Santo.
0: Ó Pai Santo, acolhei esta nossa súplica de louvor neste dia festivo de domingo, memorial da ressurreição do vosso Filho Jesus. Por quem nós vos pedimos, na força do Espírito Santo.
1: Amém.
0: Amém. Neste momento, vamos receber Jesus presente na Eucaristia, aqui no altar, enquanto cantamos.

0: Graças e louvores se deem a todo momento.
1: Sacramento.
0: Graças e louvores se deem a todo momento.
1: Ao Santíssimo e Diviníssimo Sacramento.
0: Graças e louvores se deem a todo momento.
1: Ao Santíssimo e Diviníssimo Sacramento.
0: Glória ao Pai, ao Filho e ao Espírito Santo.
1: Como era no princípio, agora e sempre. Amém.
0: Jesus, médico dos médicos, que esta Santa Eucaristia seja remédio para a minha vida. Amém.
1: Amém.
0: Fiquemos em pé. E juntos façamos a oração que o próprio Cristo nos ensinou. Pai
2: Pai nosso que estais no céu, santificado seja o vosso nome, venha a nós o vosso reino, seja feita a vossa vontade, assim na terra como no céu. O pão nosso de cada dia nos dai hoje, perdoai as nossas ofensas, assim como nós perdoamos a quem nos tem ofendido. E não nos deixeis cair em tentação, mas livrai-nos
0: A paz do Senhor esteja sempre conosco.
1: do mal. O amor de Cristo nos uniu.
0: Irmãos e irmãs, vamos nos saudar desejando a paz de Cristo a quem está ao nosso lado.
1: De Cristo.

0: Felizes os convidados para a ceia do Senhor. Eis o Cordeiro de Deus, aquele que tira o pecado do mundo.
1: Senhor, eu não sou digno de que entreis em minha morada, mas dizei uma palavra e serei salvo.
0: Que o corpo de Cristo nos guarde para a vida eterna.
1: Amém.

0: Oremos. Senhor de bondade, a vossa força salvadora nos liberte das más inclinações e nos conduza pelo caminho do bem. Por Cristo, nosso Senhor.
1: Amém.
0: Amém.
1: Podem se sentar para os avisos. Amanhã, às 18h30, terço das famílias. Na terça-feira, às 19h, novena de Nossa Senhora do Carmo. Na quinta-feira, às 19h30, grupo de oração Coração de Maria da Renovação Carismática Católica. Na sexta-feira, às 18h30, terço dos homens. E às 19h, hora santa do Apostolado da Oração. No próximo domingo, Santa Missa, às 9h. A prestação de contas do dízimo da criança do mês de maio é no valor de R$ 1.587,15. O demonstrativo detalhado encontra-se no edital. Que Santa Teresinha do Menino Jesus e Nossa Senhora do Carmo abençoe e retribua em dobro a todos. Muito obrigada.
0: Muito bem, a criançada tão que tão, né? Obrigada, obrigada de coração a todos, né? Muito bonito esse projeto, né, da Diocese, da Igreja, né, de trazer para as crianças já desde pequenas entenderem a importância da colaboração, a importância que a Igreja precisa do dízimo, né, para a sobrevivência, né, e essa conscientização já desde pequeno, que às vezes a gente não teve, nós não tivemos lá atrás, e as crianças hoje já estão, mas eles são muito, vão ser muito mais inteligentes que nós, né? Não, né? Já vão saber muito mais coisa que nós. Mas então, muito obrigada a todos pela presença. É, vamos ficar em pé. E vamos nos voltar à Nossa Senhora, vamos rezar pelas nossas intenções, pelas pessoas que precisam das nossas orações, por todos aqueles que estão no nosso coração. Rezamos novamente, Salve Maria, pedindo pela Maria da Luz, da Dona Catiquinha, pela sua saúde e recuperação. E colocamos toda a nossa família, todas as nossas intenções que estão em nosso coração. Ave Maria, cheia de graça, o Senhor é convosco.
2: Bendita sois vós entre as mulheres, e bendito é o fruto do vosso ventre, Jesus. Santa Maria, Mãe de Deus, rogai por nós, pecadores, agora e na hora de nossa morte. Amém.
0: Amém. Rezamos também mais uma Ave Maria pelas nossas crianças, elas que são nosso futuro, futuro da Igreja, para que Maria as acolha e siga com elas, que elas sejam firmes na oração, na devoção, até a sua vida toda. Ave Maria,
2: Cheia de graça, o Senhor é convosco. Bendita sois vós entre as mulheres, e bendito é o fruto do vosso ventre, Jesus. Santa Maria, Mãe de Deus, rogai por nós, pecadores, agora e na hora de nossa morte. Amém.
0: Nossa Senhora do Carmo,
2: rogai por nós.
0: Senhor esteja conosco.
2: Ele está no meio de nós.
0: Senhor nosso Deus, enriquecei e confirmai o vosso povo com os tesouros da vossa misericórdia, para que, fortalecidos pelas vossas bênçãos, persevere em contínua ação de graças e viva sempre na alegria do vosso louvor. Por Cristo nosso Senhor.
2: Amém.
0: Que o Senhor nos abençoe e nos guarde. Em nome do Pai, do Filho e do Espírito Santo. Amém.
2: Amém.
0: E vamos todos em paz e que o Senhor sempre nos acompanhe.
2: Graças a Deus.
0: Bom domingo, uma boa semana a todos.

0: Você acabou de ouvir a celebração na Capela Santa Terezinha. 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
9: 10:04.
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11: E a temperatura:
1: 16 graus.
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2: Principal FM informa a hora certa.
3: 10:12.
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0: Municipal FM informa a hora certa.
1: 10h32.
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3: E a temperatura?
4: 13 graus.
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1: Principal FM informa a hora certa.
2: 10h45.
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4: E a temperatura?
5: 15 graus.
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1: Principal FM informa a hora certa.
2: 11:04.
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4: E a temperatura?
5: 16 graus.
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0: osso. Me ajuda aí, ó.
1: Adeus, eu peço.
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1: Principal FM informa a hora certa.
2: 11:12.
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1: E a temperatura:
2: 16 graus.

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Bom dia para você. Agora 11 horas 18 minutos, 11 e 18. Vamos até ao meio-dia te fazendo companhia neste domingo, 7 de junho de 2026. Olha essa mensagem pelo 99726-1521, pedindo sua música ou confirmando também a sua audiência.

participe da nossa programação aqui pela live do meu Facebook, Samuel Ribeiro, né? Estou de live aqui no meu Facebook. Também acompanhe aí pelo site da Rádio Web, também pelo aplicativo lá, manda sua mensagem também, ou seu pedido musical. Informando que hoje a programação vai até às 10 horas, né? Depois é da linha do tempo, e depois da linha do tempo tem o Alto DJ para você. Eu volto amanhã com a programação a partir das 8 horas da noite de amanhã, com o programa Show da Noite, tá bom? Vamos fazer umas mudanças aí no nosso site e tudo, então você vai ficar aí com o Alto DJ novamente, tá? Mas a programação aí é 24 horas, tá bom? Desde o começo aí que eu comecei já tá a programação 24 horas aí rolando para você. Acompanhe toda a programação da Rádio Web. A partir de terça-feira aí tem o programa Adrenalina às 8 horas, o jornal Café com Notícias às 7 horas da manhã. Tem aí a programação. Aí amanhã tem a programação do Alto DJ, mas a partir de terça-feira tem a programação normal desde cedo.

0: Muito bem, 11h28, vamos até ao meio-dia te fazendo companhia com o show da manhã. A partir do meio-dia tem Domingão Total para você curtir. Domingão Total, às 2 horas, o Hot Mix Club. E às 4 horas da tarde tem um encontro com os serranos. E às 3 horas, os 60 minutos. Chico Rio, Paraná, Pedro Bento e Zé na Estrada. Dama de Vermelho, 11:27.
1: 11 horas e 27 minutos.

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0: Municipal FM informa a hora certa.
1: 11:31.
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3: E a temperatura?
4: 17 graus.

bom dia pra você. Bom dia, né? 11 horas 31 minutos, 11h31. É, participe da programação da Rádio Web Principal FM. Manda sua mensagem pelo 419-9726-1521, pedindo sua música ou também confirmando a sua audiência nesta manhã de domingo, 7 de junho de 2026. Mas até o meio-dia te fazendo companhia. A partir do meio-dia tem o Domingão Total. A partir das 2 horas, o Hot Mix Club. Às 3 horas, os 60 minutos. E às 4 horas, o Encontro com os Serranos.

É 11 horas 35 minutos, 11h35. Michael Jackson Rap. Vamos até o meio-dia, te fazendo companhia neste domingo, 7 de junho de 2026. Participe da programação. Manda sua mensagem, seu pedido musical, também sua confirmação de audiência. Você que é comerciante da cidade da Lapa, região, que quer anunciar aqui na Rádio Web, também aproveite, manda sua mensagem e as suas ideias aí, né? Pra fazer parceria conosco aqui na Rádio Web. É o Canto Gaúcho, Nega Maluca. Nega Maluca.

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1: 11 horas e 41 minutos.
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0: É, muito bem, 11h41. Vamos até o meio-dia te fazendo companhia nesta noite, nesta manhã de domingo, rapaz.
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0: A nossa mensagem é pelo 99726-1521. Acesse o site da Rádio Web principalfm.com.br. Também abaixo aí o aplicativo da Rádio Web. iOS e Google Play. Participe também da live aqui no meu Facebook, manda aí a sua mensagem. Abraço pro Nilson que está assistindo aqui a live, obrigado aí pela audiência. O grupo Minuano, Madrugada Campeira.
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0: Municipal FM informa a hora certa.
1: 11:47.
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3: E a temperatura?
4: 17 graus.
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0: Muito bem, agora é 11h49, vamos até o meio-dia te fazendo companhia. Daqui a pouquinho tem Domingão Total para você curtir até as 14h. Depois aí tem o programa Hot Mix Club para você curtir as músicas eletrônicas aí do Reinaldo Veríssimo. Às 15h tem os 60 minutos sem intervalo comercial, só de música. Acompanhando aí pelo Facebook, obrigado pela audiência, também acompanhe pelo site, também pelo aplicativo. Você que não tem o aplicativo baixado, baixa aí no seu celular e escuta aí a rádio web principal. Você pode ouvir no carro também, você que tem a via Bluetooth, pode acessar aí, colocar a via Bluetooth e acessa aí o aplicativo da rádio. Você pode ouvir pelo carro aí também. Você que tem a televisão através da internet também, pode pôr aí no site da rádio web e ouvir aonde você quiser também, tá bom? Você é comerciante local aí da cidade da Lapa, comerciante da Lapa, região também, pode anunciar conosco aqui na rádio web. Manda sua mensagem pelo 99726-1521, mande as suas ideias aí. Você é comerciante aí do comércio local na cidade da Lapa. Henrique Juliano, Arranhão, agora 11h51.
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0: 7:53.
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2: É 11:53. É que o Juliano Arranhão
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2: Se você está conhecendo a Rádio Web pela primeira vez, seja bem-vindo, seja bem-vinda. Acompanhe a programação da Rádio Web. Daqui a pouquinho tem Domingão Total. Programação de domingo, às 8 horas, você que gosta de um flashback, tem a linha do tempo pra você curtir. Avisando hoje que vai ser no Alto DJ aí, a partir das 10 horas da noite. Amanhã volta aí a programa, a partir da manhã, às 8 horas, e volta a programação normal com a Rádio Imaculada a partir da meia-noite, tá bom? Mas a partir da manhã, das...
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2: das 10 aí até as 8 horas da noite... Das 10 de hoje até as 8 horas da noite da manhã, vai ficar com o Alto DJ.
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2: Fernando Abreu, Rio 40 graus. 11:55, já vou encerrar o programa por aqui. Eu volto volto amanhã, né? Às 8 horas da noite, com o show da noite. E fique na programação da Rádio Web, daqui a pouquinho, Domingão Total. Eu deixo a última música aqui pra você curtir, Anitta. Sei que tu me odeia.
4: Rio 40 graus.
2: Já veio na última música, Fernando Abreu. Rio 40 graus. 5 pra meio-dia.

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caro, minha cara ouvinte, estamos juntos mais uma vez. É o momento de despertar para o amor. Eu desejo que a luz de Deus ilumine o seu caminho todos os dias. Eu gostaria de falar hoje sobre a importância de amadurecer, deixar amadurecer. Só a pessoa paciente colhe o que está maduro. Esse é um ditado africano. O que ele quer dizer também vale para nós. Amadurecer leva tempo. Há frutos que demoram para amadurecer. Há sementes que precisam de 9 meses para amadurecer. O ser humano fica 9 meses no ventre materno, mas precisa de uma vida inteira para amadurecer. O fruto da vida humana só fica totalmente maduro na hora da morte. A palavra paciência vem de pacio, que significa sofrer e suportar. Ao sofrimento está ligada a ideia de que alguém toma sobre si algo pesado que carrega uma dor. Paciência significa hoje, antes de tudo, longanimidade, perseverança, aguardar. É a experiência daquele que assume um peso. Qual é o peso que a pessoa paciente carrega? Não é um sofrimento. É tão somente o tempo. É o tempo em que nada mais pode fazer do que esperar. E isto é, obviamente, para muitas pessoas o mais difícil. Elas acham que têm sob controle cada momento de sua vida, que podem fazer tudo elas mesmas. Ser paciente significa estar simplesmente aí, esperar até que alguma coisa esteja madura. Só aquele que consegue suportar o não poder fazer nada, o não

dentro da natureza dos seres humanos quererem eles mesmos fazer tudo. Na espera, sentem profundamente sua impotência, de que o crescimento e o amadurecimento não lhes obedecem, mas que é outro, o processo interno ou Deus, que comanda o crescimento e o amadurecimento. Por isso, caro ouvinte, sejamos pacientes, saibamos suportar o tempo e amadurecer com o tempo. Deus está nos conduzindo, o processo interno tem a sua dinâmica e nos conduz ao amadurecimento quando nós tomamos consciência disso.

0: mais mensagens através do nosso Facebook. Curta a nossa página e encontre aí diariamente outras reflexões. Um forte abraço, Deus te abençoe e te guarde em nome do Pai, do Filho e do Espírito Santo. Amém.
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11: Principal FM informa a hora certa.
12: Meio-dia e sete.
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14: E a temperatura.
3: 18 graus.
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21: Oi, sumido. Fiquei sabendo que você tá perguntando de mim por aí, né? 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
2: Principal FM informa a hora certa.
3: Meio-dia e 11.
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7: Oi, turma! Chegamos com mais um Domingão Total. Eita, coisa boa! Ah, a partir de agora você não vai desgrudar, não, hein? Tá chegando o programa que você ouve e curte. Como é que tá aí seu fim de semana, né? Como é que tá seu domingo? Tá bacana? Bom demais, então. Prazer, eu sou o Diego Ferrari. Estou com você aqui, ó, durante uma hora só. Já falei pra produção aumentar esse programa porque é pouco demais, né? Então vamos aproveitar. Aumenta o som, que a primeira de hoje tá aqui, ó, aqui no Domingão Total.
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0: gastou dinheiro à toa, né?
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0: 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Obrigado, meu irmão.
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2: Domingão total. Bom demais, hein, gente? A gente volta já com mais Domingão pra você. Não sai daí, não. A gente volta já. 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E a temperatura?
3: 18 graus.
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0: Isso é Domingão Total, alegria, alegria. A gente sempre tá aqui com você, não sai daí, a gente volta já.
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2: Principal FM informa a hora certa.
3: Meio-dia e 43.
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4: E a temperatura?
5: 19 graus.
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18: Oi, boa tarde.
8: Doze horas e 45 minutos.
2: Principal FM informa a hora certa.
8: 12 horas e 45 minutos.
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3: Meio-dia e 45.
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4: E a temperatura?
5: 19 graus.
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0: Domingão Total. Isso é Domingão Total. Alegria pra você aí no teu rádio. A gente volta já, não sai daí.
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1: Principal FM informa a hora certa.

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0: Jonas Esticado,
1: Jonas, levanta a mãozinha, não grita!
0: Que honra, meu irmão.
1: Honra minha.
0: Obrigado de coração.
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1: Domingão Total, levando alegria no seu rádio, hein? Nesse domingo abençoado. A gente volta daqui a pouquinho, não sai daí.
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6: Principal FM informa a hora certa.
7: 1:21.
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15: E a temperatura:
16: 18 graus.

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1: Isso é Domingão Total, uma sequência melhor do que a outra. A gente volta já, não sai daí não.
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8: Principal FM informa a hora certa.
9: 1:40.
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10: E a temperatura?
11: 18 graus.
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11: Horas e 41 minutos.
8: Principal FM informa a hora certa.
11: 13:41.
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1: Valeu, gente. Obrigado aí por esperar aí. A gente tá de volta aqui com o Domingão Total. Aumenta o som.
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0: Senhoras e senhores, o maior ídolo, Ferrugem!
1: Os aplausos de vocês pra essa voz potente, é!
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acabou, gente. A gente volta na próxima edição com mais Domingão Total. Obrigado pelo teu carinho, pela tua audiência. A gente volta no próximo domingo com mais Domingão pra você. Se cuida, juízo, fica com Deus e até semana que vem.

0: Principal FM informa a hora certa.
1: 1h58.
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3: E a temperatura?
4: 19 graus.
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1: Principal FM informa a hora certa.
2: 2:12.
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3: E no palco 24 de maio, esse palco, não, corrigindo aqui, o palco centro, o palco Anhangabaú, no dia 23 de maio vamos ter João Carlos Martins, sim, o grande maestro, 6 horas da tarde, Mocidade Alegre, às 7h30 da noite, Péricles, às 10 da noite, Luísa Sonza, no dia 24 de maio, temos Mano Chau, à meia-noite e meia, 3 da manhã, Orquestra Polirritmo de Cotonou, 5h30 da manhã, Western Standard Time, às 9, Fun Lion, Afrobeat Orquestra, às duas da tarde, Marina Sena, às 4h30 da tarde, Seu Jorge, às 6h30, Alexandre Pires. Vambora!

isso aí, amiguinhos, aqui no Hot Mix Club. Você está ouvindo aqui Maína Senna e MTS no beat com a música Umbrim. Versão remix do DJ Júnior da Ilha. Vamos embora aqui com Beto Barbosa. Um mega mix de 1990 para vocês. Sobe o som, DJ.

Ele que vai estar no palco Campo Limpo, 23 de maio, temos 5 horas da tarde, Reginaldo Sama, 6 horas da tarde, DJ de Zero, McGarren, 7h30 da noite, Beto Barbosa, 9h30, Kian. No dia seguinte, DJ Zero à meia-noite, às 10 da manhã, Jotinha do Forró, meio-dia, Ana Rafaela, às 2h30 da tarde, Kaique Felipe, às 4h30, fechando o palco ali, Guilherme Santiago.

E ele vai se apresentar também em Parelheiros, amiguinhos, no dia 23 de maio. Temos Júnior Torres às 4 horas da tarde, às 5, Felipe Soares, às 6, DJ Poiano Estela, às 7, Munhoz e Mariano, às 9 e meia, Arlindinho. No dia seguinte, DJ Poiano Estela de novo, meia-noite. 10 da manhã, Valmor Santana. Meio-dia, Bruno Rosa. Às 12h30, Beto Barbosa. 16h30, Cleiton Romário. 7 horas da noite, Roberto.

0: professor Emilinhos aqui no palco Sapopemba, na Zona Leste, no dia 23 de maio. Temos 5 horas da tarde, Barra da Saia. 6 da tarde, DJ Cranberry. 7h30, MV Bill. 9h30, Jucinho. Meia-noite, DJ Cranberry está de volta. 10 da manhã, Edu Lete. Meio-dia, Mato Seco. 2h30 da tarde, 11h20. 4h30 da tarde, com Marcelo Falcão. Esse aqui é o Hot Mix Club Podcast. Só atrações da Virada Cultural edição de 2026. 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

Titãs, que vai estar no palco da Freguesia do Ó, Brasilândia. No dia 23 de maio, vamos ter às 4 horas da tarde o Morro da Casa Verde, às 5 horas da tarde, Banda 51, menos, 6 horas da tarde, DJ Sid Selector, 7h30, Léo e Júnior, 9h30 da noite, Titãs.

Zona Oeste de volta em palco Butantã. 5 horas da tarde da, do dia 23, Black Pantera, 6h40, Matanza Virtual, 8h20, Edu Falaschi, 11 da noite, DJ Foca, 24 de maio, 10 da noite, da manhã, perdão, Weekends, 11 da manhã, Escrota, 1h40, CPM 22, 3h20, Raimundo, 5 horas da tarde, Biquinho Cavadão e DJ Foca voltando, quebrando tudo às 6 horas da tarde. Vambora, amiguinhos, Hot Mix Club com vocês.

Você teve aqui o Pericão, que vai estar no palco Ayangabaú e também na Cidade Ademar, onde no dia 23 de maio temos 5 horas da tarde, Trio Amizade, Forró e Cangaço. DJ Isaac Soares, Gil Marques e Michele Andrade. Tudo isso no dia 23 de maio. No dia 24 de maio, começando ali na meia-noite, DJ Isaac Soares voltando para fechar tudo. Às 10 da manhã, Giancarlo e Banda. Meio-dia, Bruninho e Davi. 2h30 da tarde, Oscar da Rocha. 4h30 da tarde, Pericles. Bom, agora aqui com o Sidney Magrão, amiguinhos.

Aí ele abre 6 horas da tarde, Sidney Magal. 9 horas da noite, Odair José. 11h30 da noite, Bru, Banda Fruto Sensual. No dia seguinte, 2 da manhã, Gabi Abarantos. 4h30 da manhã, Johnny Hooker. 11 da manhã, Ron Santana. 1 hora da tarde, Juliana Linhares. 3 horas da tarde, Otto canta Reginaldo Rossi. E 6 horas da tarde, Joel.

Sobre a completar o palco freguesia do O, no dia 24 de maio, temos DJ Seed Selector meia-noite, 9 da manhã, Coral Degraus e convidado 10 e meia, Polenta Rock Show, meio-dia, Arlindinho, 2 e meia da tarde, Demônios da Garoa, 4 e meia, Sidney Magal.

no palco Miguel, São Miguel Paulista, amiguinhos, dia 23 de maio, 4 horas da tarde, expressão Regueira, 5 horas da tarde, Quinta Rasta, 6 horas da tarde, DJ Amanda Vivi, 7 e meia da noite, Western Standard, 9 e meia da noite, Banda de Javu, 24 de maio, na meia-noite, DJ Amanda Vivi de novo, 10 da manhã, Arthur

0: É isso aí, amiguinhos. Só pra fechar aqui, o Pixote vai estar em qual palco? Palco Jardim Mirna, às 4h30 da tarde do dia 24 de maio. Até semana que vem com muito mais Hot Mix Club Podcast. Beijo no coração de vocês. Fui.
1: 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E a temperatura?
2: 19 graus.
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3: Principal FM informa a hora certa.
4: 3:11.
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6: E a temperatura?
7: 19 graus.
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0: 15:13.
1: Principal FM informa a hora certa.
0: 15:14.
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2: 13:14.
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4: E a temperatura?
0: 19 graus.
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0: Principal FM informa a hora certa.
10: 3:17.
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12: E a temperatura?
1: 19 graus.
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0: 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Principal FM informa a hora certa.
10: 3:18.
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12: E a temperatura?
1: 19 graus.

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0: Cash. Muito obrigado, gente.
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7: Principal FM informa a hora certa.
8: 4:17.
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4: E a temperatura:
5: 18 graus.
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1: Olá, meus queridos ouvintes, fãs e amigos, senhoras e senhores que nos ouvem nos mais diversificados lugares por esta que é uma das nossas rádios parceiras e que agora tem o seu prestígio de sintonia. Sejam todos muito bem-vindos, uma honra tê-los conosco. Desde logo vai o meu abraço à gauchada do Rio Grande, aos catarinenses, aos paranaenses e aos demais irmãos em Cristo e conterrâneos do nosso querido Brasil. Nesta edição vou repassar-lhes algumas pílulas para envelhecer com sabedoria, através dos ensinamentos e da experiência médica do Dr. Fernando Lucchesi. Sabedorias, informações, recomendações que extraio de seu fecundo livro Pílulas para Prolongar a Juventude. Tenho feito com frequência consultas a esse importante livro, o qual eu assim o reputo. Depois do competente e inspirado poeta gaúcho Chico Fontella, trarei a poesia Aos Olhos do Pai. Meu amigo Ganso e eu iremos rodar músicas bonitas do nosso repertório e, como faixa especial, destacarei Semease a Guita la Boca, na interpretação do expressivo grupo vocal argentino Destino San Javier, em gravação ao vivo. Semease a Guita la Boca.
2: E, no momento nobre, estarei realizando uma entrevista com o senhor Luiz Rogério Roya, idealizador do Instituto Família Roya, um dos nossos apoiadores do programa. Pela importância do tema e do assunto, o farei em três blocos.
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1: Agora, a boa música do programa, quem nos dá o privilégio da audiência. Primeiramente, vamos rodar A Rancheira dos Serranos. E em seguida, a obra Dançador de Xote. Vai lá, Ganso!

0: Ouvimos Rancheira dos Serranos, do Antoninho Duarte, e em seguida do Adelar Bertucci, Dançador de Xote, ambas na interpretação dos Serranos. Faremos breve intervalo e logo estaremos regressando com a apresentação do programa para vocês. Vocês são a razão de estarmos aqui. Mais uma vez agradeço por sua audiência, queridos fãs e amigos. Até já!
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2: 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Principal FM informa a hora certa.
3: 4:32.
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5: E a temperatura?
6: 18 graus.
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0: De volta à agradável companhia de todos vocês, queridos ouvintes, com o programa Encontro com os Serranos. 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
0: 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Meus ouvintes, aqui no nosso encontro, trago-lhes pílulas para envelhecer com sabedoria. Aos olhos e às informações de Dr. Fernando Lucchesi. A vida, para ser longa, deve ter significado e beleza. Sabedoria é a soma do conhecimento com o poder de efetuar mudanças. Aprendemos mais com nossos erros do que com nossos acertos. É mais fácil chegar ao sucesso do que mantê-lo. Isso escreveu Malcolm Forbes, essa frase. Já Lia Luft é parafraseada aqui pelo médico referido, quando disse: a passagem do tempo deve ser uma conquista e não uma perda. Prossegue o Dr. Lucchesi: a vida deve ser avaliada pelas realizações e não pelo tempo vivido. Conte sua idade pelos amigos que você reuniu e não pelos anos que você viveu. Assim escreveu Nietzsche. Envelhecer, chegar à terceira idade, é um privilégio que nem todos podemos desfrutar. Portanto, não se queixe. Nenhum homem sábio jamais desejou ser mais jovem. Jonathan Swift. Um rosto sorridente fala mais do que mil palavras, do que mil gestos, do que mil poemas, do que mil livros. Idade é só um número na carteira de identidade. O que vale é a idade das células e das artérias. As rugas são condecorações adquiridas através do tempo. Valorize-as, orgulhe-se delas, pois foi difícil obtê-las. A velhice inicia quando trocamos nossos sonhos futuros por lamentações do passado. Acostume-se com a ideia: você está numa fase que lembra as coisas que quer esquecer e esquece as coisas que quer lembrar. Na idade madura não podemos perder tempo. Um ano para o jovem não é nada, mas para nós é muito tempo. Cheguei aos 90, feliz e com saúde, pois nunca levei nada muito a sério. Ouvido de um paciente, diz o médico referido. Fui feliz em 3 casamentos porque nunca perguntei para nenhum dos meus maridos: de onde vens? Para onde vais? Por que chegaste tarde? Ouvido de uma paciente com 80 anos de idade e cheia de saúde, viúva 3 vezes. O brilho dos olhos esconde as rugas. Nossa bondade, nossa dignidade, nossas qualidades sobreviverão à nossa morte. Assim, com toda a sabedoria pessoal e profissional, escreveu e elencou aqui em seu livro o Dr. Fernando Lucchesi, uma vez que ele se valeu de assertivas ou de frases positivistas, como aquelas que nós mencionamos, passando também os autores das mesmas. Agora, vamos brindar-lhes com mais músicas gauchescas aqui no programa. É a vez de rodarmos Talho de Tramontina e depois Cheirando a Creolim. Vai lá, meu amigo.

Rodamos para todos vocês Talho de Tramontina, uma chamarrita solo de minha autoria, Edson Dutra, em que, juntamente com os colegas dos Serranos, nós gravamos no nosso DVD instrumental Conhecendo o Rio Grande. Essa gravação foi feita lá nas missões em Santo Ângelo, quando visitamos a estátua do Tio Bilia e depois os redutos das missões e ainda aquela igreja maravilhosa que tem lá em Santo Ângelo, aquela catedral. Ali nesses três cenários eu executei Talho de Tramontina, uma gravação que ficou muito bonita, aconselho que vocês busquem aí na internet. Repito, nosso DVD instrumental, o primeiro DVD instrumental que gravamos, Conhecendo o Rio Grande do Sul. E em seguida rodamos do Alex Silveira e do André Teixeira, Cheirando a Creolim. Um breve intervalo e logo a sequência desta edição. Até já, meus ouvintes.

0: 16h48.
1: Principal FM informa a hora certa.
0: 16h48.
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1: Principal FM informa a hora certa.
3: 4h48.
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5: E a temperatura?
6: 18 graus.
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11: Regressando com o nosso encontro, a agradabilíssima companhia dos nossos fãs e amigos, por essa que é a sua rádio favorita, sua rádio do coração. 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
11: Agora no programa, a poesia do eminente poeta Chico Fontella, cujo título é Aos Olhos do Pai, tendo como acompanhamento o dedilhar maravilhoso, violão de Marcelo Caminha. Pouco importa a idade na filosofia do tempo. O que vale é o sentimento alimentando a lembrança. A vida segue sua dança, num eterno vem e vai, porque aos olhos do pai, o filho é sempre uma criança. Seja na doce infância ou então na mocidade, anjo da guarda de verdade, zeloso e prestativo, um admirador cativo que nunca perde o trilho, sempre defendendo o filho enquanto continuar vivo. Alimenta os seus dias remoendo pensamentos, gritando aos quatro ventos seu amor, sua alegria,
6: um orgulho que irradia espalhando emoção, sentimento sem noção do tigre lambendo a cria. Ser pai é presente divino no supremo da palavra. Sua prole, sua lavra, regalo do Criador. Exaltação e louvor, turbilhão de sentimentos, quando a vida traça tentos, ensinando o que é o amor. Ser pai é abrir caminhos para a sua descendência. É saber que sua essência ganhará continuidade. E a maior felicidade que um homem pode ter, quando se vê renascer, rumbiando para a eternidade. Assim escreveu Luiz Augusto Ferreira dos Santos, o poeta com o codinome Chico Fontella, a quem eu mando um afetuoso abraço e os cumprimentos por colaborar com o programa e, sobretudo, por escrever tantas poesias, tantas letras tão bonitas. Que Deus dê muita saúde e cada vez mais inspiração a esse grande amigo e grande poeta, o Chico Fontella. Trazemos agora mais músicas para vocês. É a hora de rodarmos a faixa especial. E ela nos vem com o grupo Destino San Javier, com a música Semease Agüita La Boca. Expressivo grupo vocal argentino, em gravação ao vivo. Obra composta por Júlio Fontana e Pedro Favini. E depois, os serranos interpretam a obra Donos do Palco, de minha autoria, Edson Dutra. Vai lá, Ganso!
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0: Ouvimos como faixa especial Se me hace agüita la boca, com Destino San Javier. E concluindo este bloco, rodamos para vocês, de minha autoria, Edson Dutra, com a interpretação dos Serranos, Donos do Palco.
1: Depois de rodarmos as músicas anunciadas, faremos agora um pequeno intervalo e logo estaremos adentrando ao momento nobre, tendo como entrevistado o comerciante gaúcho catarinense Luiz Rogério Royer, idealizador do Instituto Família Royer. Até já!
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0: Principal FM informa a hora certa.
10: 5:04.
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12: E a temperatura:
1: 17 graus.
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14: De volta com o nosso encontro sob o prestígio da companhia de todos os nossos queridos ouvintes. 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
17: Regressando com o programa, saúdo ao amigo Luiz Rogério Royer, o qual, como comentei, foi o idealizador do

0: grande artista gaúcho chamado Edson Dutra. Um grande abraço, eu sou o Luiz Rogério Royer, um dos fundadores e idealizadores do Instituto Família Royer, e estou aqui à sua disposição.
1: Prezado Luiz Rogério, tu és mesmo um gaúcho catarinense, com origem lá em Luxemburgo, cujos familiares Royer vieram para o Brasil?
0: Realmente, eu sou um gaúcho, sou missioneiro de Santo Ângelo, no Rio Grande do Sul. Há mais de 20 anos residindo com comércio e com jornalismo em Chapecó, Santa Catarina, mas sou sim descendentes do nosso trisavô Matias Royer, o primeiro primogênito do imigrante William Royer, que chegou ao Brasil lá de Luxemburgo, pelo porto da Holanda, em 1861. E de Porto Alegre, eles foram colocados na região da linha francesa, antigamente interior de São João do Montenegro e atualmente interior do município de Barão, no Rio Grande do Sul. Eu e mais de 600 familiares e descendentes Royer já temos também a dupla cidadania luxemburguesa, com passaporte e com RG luxemburguês. Então, a gente pode tanto morar, trabalhar, viver no Brasil, como podemos também trabalhar, viajar e viver lá no rico país do Luxemburgo.
1: Caro Luiz, qual a tua atividade profissional hoje?
0: Atualmente eu sou comerciante em Chapecó, Santa Catarina, juntamente com a minha esposa. Nós temos uma grande loja de tapetes importados, decorações, artigos para casa, para cama, uma linha completa de cortinados, persianas, almofadas, mantas, toda a linha de artigos de cama em Chapecó, Santa Catarina, no centro de Chapecó. Uma loja com mais de 700 metros quadrados, sempre à disposição de todos os amigos de Chapecó e da região e de todo o sul do Brasil.
1: Te anunciei aqui, amigo Luiz Rogério, como idealizador do Instituto Família Royer. Nos fale como surgiu a ideia da construção do primeiro prédio, onde foi e como está funcionando hoje.
0: Doutor Edson, a experiência da vida nos ensina os caminhos que devemos seguir. Eu cuidei de meu pai por 20 anos e desses 20 anos, em torno de 6 anos, numa cadeira de rodas com amputação das duas pernas por causa da diabetes. E entendi que nós devemos ter cada vez mais amor ao próximo. Baseado nisso e no conjunto de ideias de unir e integrar os familiares e descendentes Royer, até porque eu estou também pesquisando e atualizando, pois pretendemos editar a coletânea com 9 livros dos descendentes dos imigrantes Royer no Brasil. Nos veio a ideia, então, de por que não deixar um grande legado e construirmos prédios para receber as pessoas idosas, idosos acima de 60 anos, que por via das vezes não tiveram, então, não têm o apoio familiar, o apoio dos filhos, o apoio dos descendentes para que sejam cuidados. Entendi, então, que eu deveria ser talvez a voz número um e unir a família em torno desse projeto de construção. Iniciamos, então, um projeto de construção, a primeira casa em Itapiranga, Santa Catarina, no interior do município, mais propriamente na comunidade de Linha Beleza, interior de Itapiranga, Santa Catarina. A construção está em franco desenvolvimento, tá? O nosso projeto é poder inaugurar até o final de 2027. Nós temos grandes beneméritos familiares que estão nos apoiando, em especial o benemérito presidente da filial de Itapiranga, o empresário na área de transportes e logística, o empresário Albano Royer, que é o nosso primo também, pois faz parte da família Royer, e ele entendeu que deveria nos ajudar financeiramente e deixar um grande legado às futuras gerações e a toda uma vasta comunidade. Até porque na região do extremo oeste catarinense, doutor Edson, não tem casas e clínicas dispostas a atender e receber esse público de 60 anos acima. Então, estamos muito felizes, contentes, diariamente acompanhando a construção e já nos organizando de tal forma para coordenar depois a transição no sentido de contratar funcionários, profissionais, médicos, enfermeiras, psicólogas, nutricionistas, fisioterapeutas, enfim, para que possamos atender

0: muito bem esse público. Com certeza, doutor Edson, será a casa mais bem organizada e mais bonita, com um projeto excelente, com mais de 3 mil metros quadrados de construção, e deveremos ter espaço para até 104 idosos hospedados, com atendimento de 30 a 35 funcionários em 3 turnos, que vai ser o atendimento nessa casa. Então, eu me sinto muito feliz por poder estar liderando e desenvolvendo esse projeto, essa construção, ao lado da diretoria de Itapiranga, ao lado da diretoria de todo o Instituto Família Royer, e especialmente ao lado do empresário dos transportes, o senhor Albano Royer.
1: Por favor, nos informe como surgiu a ideia de construir outro Instituto Geriátrico Família Royer em Itapiranga, Santa Catarina, e quem está contribuindo fundamentalmente para a sua construção física.
0: Doutor Edson, como eu já havia informado, o nosso maior benemérito e que realmente está nos ajudando financeiramente com a construção do projeto em Itapiranga é o empresário Albano Royer. E através dele, através do coração enorme dele, é que nós teremos então esse privilégio de poder contar com esse centro geriátrico em Itapiranga, Santa Catarina. O porquê de escolher o município de Itapiranga? É muito simples. A família Royer, quando chegou ao Brasil, desembarcou em Porto Alegre e de Porto Alegre eles foram alocados na região de Barão, no Rio Grande do Sul. De Barão, no Rio Grande do Sul, o primogênito Matias Royer, que vem a ser o meu trisavô e bisavô do empresário Albano Royer, ele foi convidado a ser o primeiro professor da região da Estância Mariante, em Venâncio Aires. E de lá, então, os seus filhos, seus descendentes, filhos e filhas, vieram para a região do Porto Novo, que antigamente era chamado Itapiranga, né? Antigamente se chamava Porto Novo, pertencente na época a Chapecó. E aí, então, hoje temos ali, então, o município de Itapiranga. E nós entendemos, doutor Edson, de que deveríamos primeiro adquirir a área de terras onde foi construída uma casa estilo germânico em Chaimel, na Estância Mariante, em Venâncio Aires, e essa casa foi construída pelo meu trisavô Matias Royer. Nós entendemos que nós deveríamos tomar posse, adquirir do antigo proprietário essa propriedade. E lá nós adquirimos a casa e 12 hectares de terra. E essa casa já foi restaurada através do conjunto de esforços dos associados do Instituto Família Royer e foi gasto em torno de 250 mil reais para a restauração dessa casa, que hoje é um símbolo turístico da terra do chimarrão em Venâncio Aires. E nós entendemos que a primeira construção do centro geriátrico deveria ser em Itapiranga, até pela grande necessidade de toda a região que não tem uma casa na região para cuidar de idosos. Venâncio Aires, no primeiro momento, já tem uma casa onde estão sendo cuidados os idosos lá, e nós entendemos então que a primeira construção deveria ser em Itapiranga, por isso o nosso projeto de realizarmos em Itapiranga, e até porque é o município natural do empresário Albano Royer, até porque ele nasceu e se criou na região da Linha Beleza em Itapiranga. Então, por isso também nós podermos dotar aquela região, aquele município, com esse grande empreendimento filantrópico para Itapiranga.
1: Meu caro entrevistado Luiz Rogério Royer, agora vamos brindar aos ouvintes do nosso programa com o sucesso dos serranos. É a vez de rodarmos Criado em Galpão, obra composta por João Sampaio, Kid Grande e Walter Moraes. Vai lá, Ganso!

0: Depois de rodarmos a música anunciada, faremos um pequeno intervalo e logo voltaremos com essa agradável entrevista com o benemérito amigo Luiz Rogério Roya, idealizador do Instituto Família Roya.
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5: Principal FM informa a hora certa.
6: 5:21.
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13: E a temperatura:
14: 17 graus.

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2: O programa Encontro com Serranos volta à audiência de todos que nos prestigiam com essa amável sintonia. 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
2: De volta com o programa, prossigo entrevistando a Luiz Rogério Roya, a quem pergunto se, além do senhor Albano Roya, mais pessoas estão contribuindo para a construção dessa importante obra?
7: Doutor Edson, respondendo a sua pergunta, sim. O empresário Albano Roya realmente é o maior doador, o maior responsável pelo sucesso dessa construção. Uma construção em torno de 3 mil metros quadrados de área construída, com mais de 50 apartamentos, todos eles com banheiro, com camas duplas, e também dotados de mais salas de atendimento, consultório, cozinha, área de lazer, sala de atendimento social, um grande complexo, tá? Que está sendo erguido em Itapiranga, na linha Beleza, com um projeto com um orçamento de mais de 20 milhões de reais, tá? Até porque é um projeto que vai contemplar toda a construção e todo o mobiliário, todo o maquinário, tudo o que for necessário para bem atender a esses idosos. Então, o empresário Albano Roy realmente é o maior doador deste projeto. Mas, além dele, nós temos em torno de mais de 120 associados no Instituto Família Royer, que mensalmente contribuem para nos ajudar e nos apoiar na construção. Bem como nós temos também outros sócios beneméritos que já nos ajudaram com valores um pouco mais altos do que apenas uma mensalidade, valores maiores, e também sócios honorários que também nos ajudaram. Então nós temos uma série de categoria de sócios e cada um conforme o seu coração, conforme a sua disponibilidade, está nos ajudando a essa construção. Além do mais, são realizados de 3 a 4 eventos anuais junto ao sítio Tio Albano, na linha Beleza, em Itapiranga, que são almoços, que são jantares, em que o empresário Albano Royer faz toda a doação da carne, dos mantimentos para os almoços, para as festas, para os jantares, e todo esse recolhimento financeiro é revertido 100% para o Centro Geriátrico Itapiranga, para o caixa do Instituto Família Royer. Então, nesse sentido, nós temos assim uma união forte, uma integração fantástica de todos os familiares, os associados, que nos ajudam ali em Itapiranga, e também nós temos associados por todo o Brasil. Nós temos sócios no Mato Grosso, temos sócios em Rondônia, temos sócios na Bahia, em Minas Gerais, Goiás, temos no Paraná, Rio Grande do Sul, Santa Catarina e temos também no Paraguai. Então é importante em que os familiares Royer podem estar nos ajudando também dessa forma. Mas com certeza contamos muito sempre com o patrocínio financeiro do empresário Albano Royer, que se dedica e garantiu para nós que fará essa construção até o seu ponto final, para nos entregar esse projeto da melhor forma possível, conforme é necessário, conforme a vigilância sanitária, conforme os órgãos públicos solicitam, para que nós possamos dar um excelente atendimento às pessoas que lá serão acolhidas e hospedadas.
2: Caro entrevistado Luiz Rogério, qual será o nome do Instituto nessa segunda obra? Qual o tamanho da mesma e em que estágio de construção já está atualmente?
7: Realmente, nós definimos em Assembleia Geral dos associados do Instituto Família Royer, em que o projeto e a construção do Centro Geriátrico Itapiranga levará o nome de Centro Geriátrico Albano Royer. Até porque, com certeza, em torno de 95% a 98% de toda essa despesa financeira será arcada pelo empresário Albano Royer. Não, nada mais justo do que nós podermos fazer essa homenagem ainda em vida para ele, até pelo fato dele dispor de um alto valor financeiro para deixar essa obra para a comunidade, também para que os familiares possam administrar e cuidar dos idosos que lá necessitarão viver. Então, nesse sentido, complementando já o que eu disse antes, serão em torno de 3 mil metros quadrados de área construída para hospedar e acolher em torno de até 104 idosos acima de 60 anos, com graus de dificuldade 1, 2 e 3. E para isso também nós teremos um corpo de funcionários, de profissionais que estarão lá 24 horas por dia em atendimento. Queremos ser exemplo de atendimento às pessoas que precisam ser cuidadas. Eu sempre digo para as pessoas que cada um de nós pode fazer um pouquinho a mais do que está fazendo. E nós queremos deixar esse grande legado para a região do extremo oeste catarinense, para o norte e noroeste do Rio Grande do Sul, para o sudoeste do Paraná, enfim. Todos os municípios que necessitem de vagas para idosos poderão nos procurar, porque nós procuraremos atender a todos da melhor maneira possível.
2: Qual a previsão da entrega da obra e a capacidade de acolhimento das pessoas necessitadas?
7: A nossa previsão, pelo contato que nós temos com a construtora, com os engenheiros, com arquitetos, enfim, é de que deveremos ter até o segundo semestre do próximo ano, de 2027, a entrega dessa obra. E também nós já teremos uma lista de famílias, de pessoas que já nos procuram semanalmente, através do programa Encontro com os Serranos, através do conhecimento que tem em toda a região. As pessoas nos ligam semanalmente buscando contato, buscando se cadastrar para que algum familiar seu venha precisar desse acolhimento. Então, o nosso projeto, a nossa vontade e a nossa certeza é de que até o final de dezembro de 2027 deveremos inaugurar essa grande casa, essa grande obra de acolhimento aos idosos de Itapiranga e de toda a região.
2: Meu amigo Luiz Rogério, o senhor Albano Royer, benemérito maior desse importante projeto, me falou que as pessoas a serem acolhidas
3: serão hóspedes lá no Instituto e que elas terão uma assistência muito grande a partir do momento em que lá forem recebidas. Nos fale sobre isso.
7: Em contato diário que eu tenho sempre com o empresário Albano Royer, ele nos diz que as pessoas não serão apenas hospedadas lá. Elas serão acolhidas com muito amor, com muito carinho, com muito respeito. Porque o que vemos, doutor Edson, é basicamente as notícias pelo Brasil e pelo mundo afora de que idosos hospedados em casas de apoio, em asilos, não recebiam medicamento, não eram bem cuidados, recebiam empurrões, tapas, enfim. E isso, com certeza, nós não queremos para nossas casas, tá? Então, nesse sentido, é muito importante o coração do seu Albano Royer quando ele nos fala de que nós deveremos atender todos os hóspedes da mesma forma, independente da sua raça, religião ou condição financeira. A partir do momento que esse idoso, que essa idosa, ele é acolhido, será acolhido no Centro Geriátrico de Itapiranga, Santa Catarina, com certeza ele será muito bem cuidado pelos nossos funcionários, nossas funcionárias, até porque quem não tem a capacidade, a humildade e a disponibilidade para cuidar um idoso, uma idosa, com paciência, com carinho, com calma, com serenidade, com muito amor, que nem se candidate no RH, que nem tenha interesse em trabalhar conosco, porque nós queremos pessoas especiais diariamente cuidando dos nossos idosos.
3: Estimados e indispensáveis ouvintes, anuncio agora mais uma música dos Serranos a quem nos está prestigiando. É a vez de rodarmos a clássica Serrano Sim Senhor, obra composta por Flori Veger, Jauro Gellin e Glênio Vieira. Vai lá, Ganso!

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1: Após ouvirmos a música anunciada, faremos uma breve pausa e já já estaremos regressando. Permaneçam conosco, queridos ouvintes. É um privilégio tê-los na audiência.
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13: Principal FM informa a hora certa.
8: 5:41. 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E a temperatura?
14: 15 graus.
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15: Oi, boa tarde.
14: Dezessete horas e 41 minutos.
13: Principal FM informa a hora certa.
14: 17 horas e 41 minutos.
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1: Voltando à agradável companhia dos nossos fãs e amigos com o programa Encontro com os Serranos. 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
1: De retorno com o programa, Pergunto ao entrevistado de hoje, Luiz Rogério Royer, quais os planos da administração atual para a busca de recursos para o custeio da primeira filial do Instituto Geriátrico Família Royer. Como sabemos, ainda em construção na cidade de Itapiranga, Santa Catarina.
2: Essa pergunta sobre recursos é muito importante, doutor Edson. Até porque uma casa com 100 idosos hospedados e mais em torno de 30 a 35 funcionários permanentemente trabalhando e se revezando nos 3 turnos diários, com certeza nós teremos uma série de despesas financeiras mensalmente. Tá? Então, nesse sentido, nós já estamos nos organizando, nos credenciando nos órgãos públicos municipais, estaduais e federais para que nós possamos receber recursos públicos. Mas, independente disso, estaremos fazendo campanhas diariamente para que pessoas, para que famílias, para que empresas nos adotem, nos apoiem, para que possamos ter sempre a nossa despensa, o nosso almoxarifado, as nossas despesas domésticas, para que estejamos sempre com uma condição de poder dar o melhor para os nossos idosos. E nesse sentido, doutor Edson, o empresário Albano Royer nos disse da melhor maneira possível. Ele disse: eu vou estar à frente dessa organização, eu vou estar à frente dessa administração. E se por acaso faltar algum apoio financeiro em algum momento difícil, com certeza eu estarei suprindo essa necessidade. Mas como todos nós sabemos, doutor Edson, nós teremos convênios firmados com poder públicos municipais, com prefeituras, porque é através delas que esses idosos e idosas que precisam de cuidados serão trazidos até o nosso centro geriátrico. Portanto, o poder público municipal dos municípios que fizerem convênio conosco, eles também terão compromissos financeiros conosco, né? E também atenderemos famílias que porventura tenham algum familiar e que precisam ser cuidado lá no nosso centro geriátrico, nós teremos reunião com as famílias, com os descendentes dessas pessoas, para que possam também estar nos ajudando financeiramente. Então, nesse sentido, a pergunta é muito importante, doutor Edson, porque nós não podemos nos descuidar de fazer um grande projeto desse, uma grande construção, uma grande obra, e depois não termos condições financeiras de arcar com esse compromisso. Mas nós já estamos em contato com algumas empresas, alguns grandes empresários aí que já têm compromisso conosco no sentido de estarem nos ajudando, até porque existe a lei do imposto de renda, né? E dos impostos devidos à União, de que 3% desses recursos, do valor desses impostos, podem ser doados, podem ser enviados para os fundos municipais, tanto da criança e do adolescente, como o Fundo Municipal do Idoso, como também para entidades amplamente credenciadas publicamente, como será o caso do Centro Geriátrico de Itapiranga. Já estamos cuidando de todo esse trabalho processual para que saia sempre da melhor maneira possível.
1: Por favor, meu caro entrevistado, repasses um telefone ou menciones algum aplicativo para as pessoas que estão nos ouvindo, pois imagino que muitos empresários e até pessoas físicas, sabendo agora dos pormenores e dos louváveis objetivos desse filantrópico instituto, possam contribuir. Eis que fazendo isso, estarão também se doando a uma causa tão relevante e humanística.
2: Nós temos um telefone que já está sendo divulgado há vários meses pelo programa Encontro com os Serranos, que é o meu número pessoal de WhatsApp, que é o código de área 49 e o número é 999-40-4008. 999-40-4008, código de área 49 da região do Oeste Catarinense. E também nós temos um outro número de telefone, que é o 49, código de área, 99151-5051. 99151-5051. Estaremos com certeza atendendo a todos os que precisam ser atendidos, ser hospedados, os familiares que nos procurem para mais informações, e também queremos muito receber contatos de empresários, de empresas, de associações, de entidades que queiram nos ajudar. Estamos de braços abertos, estaremos de portas abertas para receber a todos que quiserem fazer o bem juntamente juntamente conosco. Um grande abraço a todos, espero o contato de todos vocês.
18: Caro Luiz Rogério, nos informe para quando está previsto o início do funcionamento do Instituto. Também emendo uma outra pergunta a esta. Quais as ideias que a atual administração já tem para a festa de inauguração?
2: Excelente pergunta, né, doutor Edson? Mas, para primeiro assunto, é que os serranos não podem faltar para animar a nossa festa, né? O dia da nossa inauguração do Centro Geriátrico de Itapiranga está previsto para o final de dezembro de 2027. E já no início de janeiro de 2028, já queremos ter vários queridos idosos e idosas conosco lá, sendo acolhidos e sendo hospedados pela nossa família Royer e receber a todos vocês. E esse ato de inauguração, nós já temos até combinando já com o empresário Albano Royer, de que queremos fazer um grande ato com grandes empresários do Brasil, com grandes empresários do sul do Brasil que possam estar conosco, até para juntamente puxar a fita inaugural e poder conhecer toda a dependência e todo o trabalho que será realizado em favor dos nossos idosos e das nossas idosas. Então, nesse sentido, a data prevista, salvo ocorra algum outro atraso, mas a princípio até o presente momento temos verificado que a obra anda mais adiantada do que imaginávamos, então teremos aí até o final de 2027 uma data prevista para a inauguração e também no início de janeiro de 2028 queremos começar a atender os nossos idosos. Um grande abraço a todos mais uma vez.
18: Meus ouvintes, agora mais uma música a todos vocês aí. É hora de rodarmos esse grande sucesso dos serranos, recentemente gravado, Chamamê, cujo nome é A Estampa do Rio Grande, obra composta por Paulo Garcia, na nossa interpretação. Vai lá, Ganso!

0: Após ouvirmos a música anunciada, expresso meu agradecimento ao nosso entrevistado Luiz Rogério e também ao benemérito maior desse vitorioso projeto, senhor Albano Royer, desejando muita saúde e sucesso a ambos na consecução desse grande objetivo. Assim, agradecendo pela audiência de todos, também o faço em relação aos nossos apoiadores locais e aos diretos por aqui. 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
0: 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Meus caros ouvintes, renovando minha gratidão a vocês, agradeço ao colega e amigo Ganso e ao grande arquiteto do universo. Com a graça dele, estaremos novamente com todos na próxima semana, por essa que é a nossa rádio favorita, rádio parceira dos serranos com o nosso programa. Até lá, gauchada do Rio Grande, do Brasil e do mundo.
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3: Principal FM informa a hora certa.
4: 5:56.
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6: E a temperatura?
7: 15 graus.
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Meu caro, minha cara ouvinte, estamos juntos mais uma vez. É o momento de despertar para o amor. Eu desejo que a luz de Deus ilumine o seu caminho todos os dias. Eu gostaria de falar hoje sobre a importância de amadurecer, deixar amadurecer. Só a pessoa paciente colhe o que está maduro. Esse é um ditado africano. O que ele quer dizer também vale para nós. Amadurecer leva tempo. Há frutos que demoram para amadurecer. Há sementes que precisam de 9 meses para amadurecer. O ser humano fica 9 meses no ventre materno, mas precisa de uma vida inteira para amadurecer. O fruto da vida humana só fica totalmente maduro na hora da morte. A palavra paciência vem de pacio, que significa sofrer e suportar. Ao sofrimento está ligada a ideia de que alguém toma sobre si algo pesado que carrega uma dor. Paciência significa hoje, antes de tudo, longanimidade, perseverança, aguardar. É a experiência daquele que assume um peso. Qual é o peso que a pessoa paciente carrega? Não é um sofrimento. É tão somente o tempo. É o tempo em que nada mais pode fazer do que esperar. E isto é, obviamente, para muitas pessoas o mais difícil. Elas acham que têm sob controle cada momento de sua vida, que podem fazer tudo elas mesmas. Ser paciente significa estar simplesmente aí, esperar até que alguma coisa esteja madura. Só aquele que consegue suportar o não poder fazer nada, o não ver nada, o estar à mercê nos processos do crescimento e amadurecimento, somente este poderá colher o que está maduro. Tem pessoas que sabem esperar. Sabem esperar o tempo propício, ao passo que muitas outras pessoas precisam satisfazer imediatamente todos os desejos. Precisamos dizer que as pessoas impacientes não sabem esperar até que algo esteja maduro. Está dentro da natureza dos seres humanos quererem eles mesmos fazer tudo. Na espera, sentem profundamente sua impotência, de que o crescimento e o amadurecimento não lhes obedecem, mas que é outro, o processo interno ou Deus, que comanda o crescimento e o amadurecimento. Por isso, caro ouvinte, sejamos pacientes, saibamos suportar o tempo e amadurecer com o tempo. Deus está nos conduzindo, o processo interno tem a sua dinâmica e nos conduz ao amadurecimento quando nós tomamos consciência disso.

Mais mensagens através do nosso Facebook. Curta a nossa página e encontre aí diariamente outras reflexões. Um forte abraço, Deus te abençoe e te guarde em nome do Pai, do Filho e do Espírito Santo.

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9: Principal FM informa a hora certa.
10: 6:08.
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12: E a temperatura?
0: 15 graus.
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9: Principal FM informa a hora certa.
10: 6:10.
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1: 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E a temperatura?
2: 15 graus.
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0: Principal FM informa a hora certa.
1: 6:30.
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3: E a temperatura?
4: 14 graus.
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4: Principal FM informa a hora certa.
5: 18 horas e 36 minutos.

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1: Tu não falou que não ia dançar? Tem Melo Flow, já tá dançando.

0: Principal FM informa a hora certa.
1: 6h46.
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3: E a temperatura?
4: 13 graus.
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1: A partir de agora, transmitiremos a celebração Capela Santa Terezinha.
2: De falecimento pelos falecidos. Lilian Batista Marons, falecida no dia de ontem. Joceli Schuster Schaffhauser, Assir Matias, pelos falecidos das famílias Turman dos Santos e Gonçalves dos Santos, e pelas almas do purgatório. Jefferson Sandro Toledo da Cruz, Odinir Ramos da Cruz, Alice Hoffman, Abigail Murbach, Maria Aparecida Oliva, Ambrósio Fior, Cláudio Antônio Budeque Fior, Domingos Trapaschi, Salomeia Drapaschi, Edionara Drapaschi, Anayara Drapaschi, Maria Oliva, Ana Pereira, João Luiz Santos Martins, Ernestina dos Santos Martins, Antônio Amauri dos Santos Martins, João Maria Sodré, Bianca Ribas, John Lian Sodré Martins, José dos Santos Martins, pelos falecidos Chimalesque Vieira e Afonso, pedindo bênçãos e saúde para Maria Cardoso.

Louvado seja nosso Senhor Jesus Cristo. Irmãos, sejam todos bem-vindos. Nossa comunidade acolhe a todos com alegria e carinho. E como família reunida, vamos refletir sobre o amor incondicional de Deus e a misericórdia que Ele oferece a todos. Deus prefere a misericórdia e não o sacrifício. Esta compreensão se dá não nos atos externos, mas numa atitude de adesão verdadeira ao seu chamado e ao seu projeto de salvação. É preciso aprender da Trindade Santa a maneira certa de amar. Acolhemos neste primeiro domingo do mês os catequistas, catequizandos e suas famílias, que hoje celebram o Domingo do Dízimo da Criança. Com alegria, iniciemos a nossa celebração cantando.

0: Ele está presente aqui. Em nome do Pai, do Filho e do Espírito Santo.
1: Amém.
0: A vós, irmãos, paz e fé, da parte de Deus, o Pai, e do Senhor Jesus Cristo.
2: Bendito seja Deus que nos reuniu no amor de Cristo.
0: Bom dia a todos.
1: Bom dia.
0: Grande alegria, estamos aqui reunidos nesse primeiro domingo, que é dedicado à catequese, primeiro domingo do mês, dedicado à catequese, a igreja cheia, os pais, as crianças, os catequistas, as crianças, acolho com carinho as crianças que fazem parte da liturgia nesse dia. E estamos felizes por estarmos aqui nesse dia santo do Senhor, ouvindo a sua palavra, fazendo comunhão, nos vendo também, porque a igreja, quando a gente vem na igreja, a gente vê as pessoas, isso é bom também. Então a gente vem para rezar, a gente vem para conversar, a gente vem para dizer um oi, tudo bem, estou aqui. É bom também a gente se ver. E para bem celebrarmos, precisamos.

pecadores e perdoemo-nos mutuamente do fundo do coração. Um instante de silêncio, vamos pedir perdão a Deus das nossas faltas.

0: Deus Todo-Poderoso, tenha compaixão de nós, perdoe os nossos pecados e um dia nos conduza à vida eterna.
1: Amém.
0: Cantemos o Glória.
1: Glória.

0: Oremos. O que tenho hoje para colocar diante de Deus como um pedido? O que cada um tem em seu coração para pedir hoje ao nosso Deus? Todas as nossas intenções já lidas no início, também reforçando pela saúde, pela recuperação da saúde da Maria da Luz, a nossa querida Catiquinha. Vamos rezar todos hoje por ela. E por cada um de nós que está aqui, pelas nossas famílias, rezemos pelos que sofrem, pelos doentes, por aqueles que precisam da nossa oração. Acho que cada um conhece alguém e esteja precisando de um conforto de Deus, de uma oração no dia de hoje. Ó Deus, fonte de todo bem, atendei ao nosso apelo e fazei-nos, por vossa inspiração, pensar o que é certo e realizá-lo com vossa ajuda. Por nosso Senhor Jesus Cristo, vosso Filho, que é Deus e conosco vive e reina na unidade do Espírito Santo por todos os séculos dos séculos. Amém.
1: Leitura da profecia de Oséias. É preciso saber segui-lo para reconhecer o Senhor. Certeza como a aurora é sua vinda. Ele virá até nós como as primeiras chuvas, como as chuvas tardias que regam o solo. Como vou tratar-te, Efraim? Como vou te tratar, Judá? O vosso amor é como nuvem pela manhã. É como orvalho que cedo se desfaz. Eu os desbastei por meio dos profetas. Arrastei-os como a palavra na minha boca, como luz expandestes meu juízo. Quero o amor não ser sacrificado, conhecimento de Deus mais do que holocaustos. Palavra do Senhor.

Falou o Senhor Deus, chamou a terra do sol nascente ao sol poente, a convocou. Eu não venho censurar teus sacrifícios, pois sempre estão perante a mim teus holocaustos.

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Imola a Deus um sacrifício de louvor e cumpre os votos que fizeste teu Altíssimo. Invoca-me no dia da angústia, e então te livrarei e hás de louvar-me.

Leitura da carta de São Paulo aos Romanos. Irmãos, Abraão, contra toda a humana esperança, afirmou-se na esperança e na fé. Assim, tornou-se pai de muitos povos, conforme lhe fora dito. Assim será a tua posteridade. Não fraquejou na fé, à vista de seu físico desvigorado pela idade, cerca de 100 anos, ou considerando o útero de Sara já incapaz de conceber. Diante da promessa divina, não duvidou por falta de fé, mas revigorou-se na fé e deu glória a Deus, convencido que Deus tem poder para cumprir o que prometeu. Esta sua atitude de fé lhe foi creditada como justiça. Afirmando que a fé lhe foi creditada como justiça, a Escritura visa não só a pessoa de Abraão, mas também a nós, pois a fé será creditada também para nós, que cremos naquele que ressuscitou dos mortos, Jesus nosso Senhor. Ele, Jesus, foi entregue por causa de nossos pecados e foi ressuscitado para nossa justificação. Palavra do Senhor. Graças a Deus.

0: Senhor esteja conosco.
1: Ele está no meio de nós.
0: Proclamação do Evangelho de Jesus Cristo segundo Mateus.
1: Glória a vós, Senhor.
0: Naquele tempo, partindo dali, Jesus viu um homem chamado Mateus, sentado na coletoria de impostos, e disse-lhe: segue-me. Ele se levantou e seguiu a Jesus. Enquanto Jesus estava à mesa em casa de Mateus, vieram muitos cobradores de impostos e pecadores e sentaram-se à mesa com Jesus e seus discípulos. Alguns fariseus viram isso e perguntaram aos discípulos: por que vosso mestre come com os cobradores de impostos e pecadores? Jesus ouviu a pergunta e respondeu: aqueles que têm saúde não precisam de médico, mas sim os doentes. Aprendei, pois, o que significa: quero misericórdia e não sacrifício. De fato, eu não vim para chamar o justo, mas os pecadores. Palavra da salvação.
1: Glória a vós, Senhor.

0: caros irmãos, a liturgia de hoje nos faz refletir sobre a misericórdia de nosso Deus. Um Deus acolhedor que chama, capacita e transforma. Na primeira leitura, o profeta Oséias diz assim: é preciso saber segui-lo para poder reconhecer o Senhor. Será que nós, na nossa pequenez humana, estamos reconhecendo a presença de Deus no nosso irmão, na nossa vida? E estamos conseguindo nos preparar para a sua vinda? Deus não quer um amor passageiro, de aparência, que na primeira dificuldade cai por terra. Ele quer um amor verdadeiro, um amor crédulo, firme e seguro. Mais à frente na leitura diz assim: quero amor, não sacrifícios, conhecimento de Deus mais que holocausto. Então Deus pede para que busquemos conhecê-lo melhor, praticar seus ensinamentos, buscarmos a dignidade de estar presente diante dele, não praticar coisas sem sentidos, mas sim com propósito para nossa salvação e nosso testemunho de fé. Já na segunda leitura, Paulo escreve aos romanos falando da fé e da promessa que Deus fez com Abraão e todo o povo da Sagrada Escritura. Ele também faz conosco quando somos batizados. Somos inseridos na promessa da salvação e a vida eterna junto dele. Mas para se tornarmos dignos, precisamos viver uma vida cristã, como o próprio Salmo fala: a todo homem que procede retamente, eu mostrarei a salvação que vem de Deus. No Evangelho, Jesus chama São Mateus, um homem mau aos olhos do povo por ser cobrador de imposto. Mas Jesus vê além. Ele vê um homem e não um pecador, e o chama. E o mais surpreendente é que Mateus aceita o chamado, deixa tudo e segue Jesus. Nessa passagem do Evangelho podemos ver como Deus chama as pessoas. Talvez não nos pareçamos como Mateus, com Abraão ou com qualquer outro personagem bíblico. Mas isso não quer dizer que Deus não vai nos chamar. Precisamos estar atentos e de prontidão, para que quando ouvirmos nosso nome, estejamos prontos. Não precisamos estar capacitados, apenas precisamos estar prontos para seguir, porque Deus capacita, transforma e revigora. Portanto, precisamos ter um relacionamento de amor autêntico para com Deus. Precisamos agir de forma correta e com justiça. E sempre acreditar, mesmo nas dificuldades. Devemos buscar uma fé viva, expressar através do amor e da misericórdia com o próximo. Que possamos abrir nosso coração à graça transformadora do nosso Senhor, permitindo que Ele nos conduza à salvação e à vida eterna. Louvado seja nosso Senhor Jesus Cristo.
1: Para sempre seja louvado.
0: Em pé, professamos a nossa fé. Creio
1: em Deus Pai Todo-Poderoso, Criador do céu e da terra, e em Jesus Cristo, seu único Filho, nosso Senhor, que foi concebido pelo poder do Espírito Santo, nasceu da Virgem Maria, padeceu sobre Pôncio Pilatos, foi crucificado, morto e sepultado, desceu à mansão dos mortos, ressuscitou ao terceiro dia, subiu aos céus, está sentado à direita de Deus Pai Todo-Poderoso, onde há de vir julgar os vivos e os mortos. Creio no Espírito Santo, na Santa Igreja Católica, na comunhão dos santos, na remissão dos pecados, na ressurreição da carne,
2: na vida eterna. Amém.
3: Irmãos e irmãs, apresentemos ao Pai de bondade as nossas preces e súplicas pela Igreja, pelo mundo e por toda a humanidade. A nossa resposta será: salvai, Senhor, o vosso povo.
2: Salvai, Senhor, o vosso povo.
4: Pela Igreja, casa de acolhida e refúgio dos fracos e humilhados, para que cumpra a missão de Cristo, que veio salvar o que estava perdido. Rezemos.
2: Salvai, Senhor, o vosso povo.
4: Pelas pessoas feridas, adoecidas em suas capacidades físicas, psíquicas e espirituais, para que encontrem em Cristo, médico dos médicos, e em nossas comunidades de fé, a fonte da misericórdia, da acolhida e da esperança. Rezemos.
2: Salvai, Senhor, o vosso povo.
4: Pelas mulheres, para que sejam reconhecidas

0: brotam de nosso coração, a fim de reconhecermos o vosso perdão e a vossa benevolência. Por Cristo nosso Senhor.
1: Amém.
0: Passamos as nossas ofertas enquanto cantamos.

0: Orai, irmãos e irmãs, para que as nossas ofertas sejam sempre aceitas por Deus Pai Todo-Poderoso.
1: Receba, ó Senhor, por tuas mãos estas ofertas, para a glória do seu nome, para o nosso bem e de toda a Santa Igreja.
0: Momento de ação de graças. Nesse momento, vamos colocar também o que temos para agradecer hoje. Que no fundo do nosso coração podemos encontrar os motivos, que são muitos, para agradecer, para nesse momento de louvor.

0: a gente possa ser grato pelas pequenas coisas também da nossa vida, não pelas grandes que a gente deseja, mas só pelo fato de estarmos aqui, por estarmos respirando, por termos saúde. Então, que a gente possa, nesse momento, dar graças a Deus. Irmãos e irmãs, juntemo-nos numa só voz, para bendizer a Deus, Pai de nosso Senhor Jesus Cristo, pelas maravilhas que Ele realiza na vida de seu povo santo.
1: Ó Pai Santo,
0: é nossa alegria e salvação vos agradecer, ó Pai Santo, pois o vosso bendito Filho Jesus nos dirigiu a sua palavra e nos fortaleceu pela sua ressurreição.
1: Ó Pai Santo!
0: Ele sempre acolheu os simples e os humildes, os pobres e os pecadores, fazendo-se fonte de misericórdia a toda pessoa que deseja receber dele a vida.
1: Ó Pai Santo!
0: Ele nos chamou a trilhar o caminho do reino, da vida nova, em que todos somos irmãos e irmãs e vivemos com dignidade.
1: Ó Pai Santo,
0: nós vos pedimos que envieis o vosso Espírito Santo sobre esta comunidade reunida em vosso nome e que confirmeis em nós o dom da graça batismal.
1: Ó Pai Santo,
0: acolhei esta nossa súplica de louvor neste dia festivo de domingo, memorial da ressurreição do vosso Filho Jesus, por quem nós vos pedimos, na força do Espírito Santo.
1: Amém.
0: Neste momento, vamos receber Jesus presente na Eucaristia, aqui no altar, enquanto cantamos.

0: Graças e louvores se deem a todo momento.
1: Ao Santíssimo e Divíssimo Sacramento.
0: Graças e louvores se deem a todo momento.
1: Ao Santíssimo e Diviníssimo Sacramento.
0: Graças e louvores se deem a todo momento.
1: Ao Santíssimo e Diviníssimo Sacramento.
0: Glória ao Pai, ao Filho e ao Espírito Santo.
1: Como era no princípio, agora e sempre. Amém.
0: Jesus, médico dos médicos, que esta Santa Eucaristia seja remédio para a minha vida. Amém.
1: Amém.
0: Fiquemos em pé. E juntos façamos a oração que o próprio Cristo nos ensinou.
2: Pai nosso que estais no céu, santificado seja o vosso nome. Venha a nós o vosso reino. Seja feita a vossa vontade, assim na terra como no céu. O pão nosso de cada dia nos dai hoje.

0: A paz do Senhor esteja sempre conosco.
1: O amor de Cristo nos uniu.
0: Irmãos e irmãs, vamos nos saudar desejando a paz de Cristo a quem está ao nosso lado.
1: Paz de Cristo.

0: Felizes os convidados para a ceia do Senhor. Eis o Cordeiro de Deus, aquele que tira o pecado do mundo.
1: Senhor, eu não sou digno de que entreis em minha morada, mas dizei uma palavra e serei salvo.
0: Que o corpo de Cristo nos guarde para a vida eterna.
1: Amém.

0: Oremos. Senhor de bondade, a vossa força salvadora nos liberte das más inclinações e nos conduza pelo caminho do bem. Por Cristo nosso Senhor.
1: Amém.
0: Amém.
1: Podem se sentar para os avisos. Amanhã, às 18h30, terço das famílias. Na terça-feira, às 19h, novena de Nossa Senhora do Carmo. Na quinta-feira, às 19h30, grupo de oração Coração de Maria da Renovação Carismática Católica. Na sexta-feira, às 18h30, Terço dos Homens. E às 19h, Hora Santa do Apostolado da Oração. No próximo domingo, Santa Missa, às 9h. A prestação de contas do dízimo da criança do mês de maio é no valor de R$ 1.587,15. O demonstrativo detalhado encontra-se no edital. E Santa Teresinha do Menino Jesus e Nossa Senhora do Carmo abençoe e retribua em dobro a todos. Muito obrigada.
0: Muito bem, a criançada tão que tão, né? Obrigada, obrigada de coração a todos, né? Muito bonito esse projeto, né, da Diocese, da Igreja, né, de trazer para as crianças, já desde pequenas, entenderem a importância da colaboração, a importância que a Igreja precisa do dízimo, né, para a sobrevivência, né, e essa conscientização já desde pequeno, que às vezes a gente não teve, nós não tivemos lá atrás, as crianças hoje já estão, mas eles são muito, vão ser muito mais inteligentes que nós, né? Não, né? Já vão saber muito mais coisa que nós. Mas então, muito obrigada a todos pela presença. É, vamos ficar em pé. E vamos nos voltar à Nossa Senhora, vamos rezar pelas nossas intenções, pelas pessoas que precisam das nossas orações, por todos aqueles que estão no nosso coração. Rezamos novamente, Salve Maria, pedindo pela Maria da Luz, da Dona Catiquinha, pela sua saúde e recuperação. E colocamos toda a nossa família, todas nossas intenções que estão em nosso coração. Ave Maria,
2: cheia de graça, o Senhor é convosco. Bendita sois vós entre as mulheres, e bendito é o fruto do vosso ventre, Jesus. Santa Maria, Mãe de Deus, rogai por nós, pecadores, agora e na hora de nossa morte. Amém.
0: Amém. Rezamos também mais uma Ave Maria pelas nossas crianças, elas que são nosso futuro, o futuro da Igreja, para que Maria as acolha e siga com elas, que elas sejam firmes na oração, na devoção, até a sua vida toda. Ave Maria,
2: cheia de graça, o
0: Senhor
2: Senhor
0: é
2: convosco.
0: convosco.
2: Bendita sois vós entre as mulheres, e bendito é o fruto do vosso ventre, Jesus. Santa Maria, Mãe de
0: Deus,
2: rogai por nós, pecadores, agora e na hora de nossa morte. Amém.
0: Nossa Senhora do Carmo,
2: rogai por nós.
0: Senhor esteja conosco.
2: Ele está no meio de nós.
0: Senhor nosso Deus, enriquecei e confirmai o vosso povo com os tesouros da vossa misericórdia, para que, fortalecidos pelas vossas bênçãos, persevere em contínua ação de graças e viva sempre na alegria do vosso louvor. Por Cristo nosso Senhor.
2: Amém.
0: Que o Senhor nos abençoe e nos guarde. Em nome do Pai, do Filho e do Espírito Santo.
2: Amém.
0: Amém. E vamos todos em paz e que o Senhor sempre nos acompanhe.
1: Graças a Deus.
0: Bom domingo, uma boa semana a todos.

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0: Principal FM informa a hora certa.
10: 8:02.
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12: E a temperatura?
1: 12 graus.
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0: Principal FM informa a hora certa.
10: 8:03.
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12: E a temperatura?
1: 12 graus.

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4: Principal FM informa a hora certa.
5: 8:05.
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6: E a temperatura?
7: 12 graus.

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1: 20 horas e 6 minutos.
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0: Principal FM informa a hora certa.
2: 8:06.
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4: E a temperatura?
5: 12 graus.
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0: 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Principal FM informa a hora certa.
1: 8:12.
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1: E a temperatura?
2: 11 graus.
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1: 8:31.
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3: E a temperatura?
4: 11 graus.
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19: Olá pessoal, tudo bem? Estamos chegando com o programa Linha do Tempo. Eu sou o BJ e a gente vai ficar junto numa viagem longa e com muita música boa de todos os tempos tocando pra você. Vamos nessa, o programa de hoje, Linha do Tempo, está no ar.
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1: 21:03.
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